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5: E aí, minha turma, estamos chegando com o nosso Upgrade. Noitada tá on. Já estamos online aqui, pronto pra fazer o esquenta da baladinha. Rodrigo Campos, que tá falando dentro do seu radinho. Bora abrir os trabalhos com esse clássico Shake Down. Aliás, eu vou tocar muita coisa bacana, mas pra abrir tem que ter um clássico, né? At Night, essa música é lá de 2002 e a gente vai conferir o remix de Anima e Leito Giordani. Aumenta o volume porque você está no Upgrade.

0: Upgrade com Cat Dealers in My Mind. Tá da hora, né? O nosso esquenta da baladinha. Simbora, daqui a pouco vai ter Chemical Brothers, vai ter sim, clássicos. Cat Dealers eu vou tocar de novo, porque eu sei que você gosta. Vai ter Ali Forben, vai ter Shoes, vai ter Kings of Leon.
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0: Estamos de volta com o nosso Upgrade. Dali, turma, aqui é Rodrigo Campos dentro do seu radinho. Vamos nessa? Porque a balada tá só começando, esquenta do rolezinho. Chemical Brothers.

0: Estamos na meiuca, né? Daqui a pouco vai ter Tate McGree, Alok, George Michael, Careless Whispers, mas se acalme, porque é aquela versão especial do Upgrade pra fazer você esquentar pra baladinha. Segura que eu já venho.
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0: De volta, Upgrade, com ela linda, tá casada, hein? Atenção, rapaziada, esquece, hein? Essa moça linda tá casada. Dua Lipa, vamos nessa, Dance the Night.

0: aqui no nosso Upgrade Party. Teve Money, I Don't Know Why, aquele super clássico. Já já nossa saideira do Esquenta da Baladinha dessa noitada. Vai ter Robin S, George, vai ter Swedish Disco Mashup, vai ter, quem mais? A Loki, Top, que tô olhando o playlist aqui, tô ficando boquiaberto. Não sai daí, não.
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3: 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Dos
4: artistas. O Ministério Público do Distrito Federal solicitou cópias dos contratos publicitários firmados por Neymar e Virgínia Fonseca com a plataforma de apostas Blaze. Mas atenção, o órgão deixou claro que nem Neymar nem Virgínia são alvos da investigação. O foco está nas estratégias de marketing utilizadas pela empresa, especialmente no uso de expressões como renda extra para promover os serviços da plataforma. A apuração também analisa denúncias de usuários sobre possíveis retenções de valores, bloqueios de contas e cláusulas consideradas abusivas. Segundo o Ministério Público, mais de 45 mil reclamações contra a empresa já teriam sido registradas, o que levou à abertura do inquérito.
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0: A Copa do Mundo de 2026 registrou mais um momento histórico. O goleiro Guilherme Ochoa, ídolo da seleção mexicana, entrou em campo contra a Tchequia e se tornou um dos poucos jogadores a participar de 6 Copas do Mundo. Aos 40 anos, Ochoa saiu do banco de reservas no segundo tempo e foi ovacionado pela torcida mexicana. Como homenagem, o goleiro usou um patch especial da FIFA com a palavra Legacy, que significa legado. Selo também é utilizado por outros grandes nomes desta Copa, como Messi, Cristiano Ronaldo, Neuer, Modric e Nagatomo. Convocado para os Mundiais 2006, 2010, 2014, 2018, 2022 e agora 2026, Ochoa se consolida como uma das maiores lendas do futebol mexicano. Ele foi titular nas Copas de 2014, 2018 e 2022, protagonizando defesas históricas, inclusive contra o Brasil, que marcaram sua carreira nesta edição. O veterano começou como reserva de Tala Ranger, mas ganhou oportunidade de entrar em campo com a classificação e a liderança do México já garantidas. Mais do que uma simples substituição, a entrada de Ochoa representou o reconhecimento de uma trajetória de 2 décadas defendendo a camisa mexicana e escrevendo seu nome na história das Copas do Mundo. Por aqui, Cido Gameiro, e a qualquer momento tem mais Torcida Brasil na Copa. A América é nossa! América é nossa!
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2: 10 horas e 26 minutos.

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3: A Turquia e os Estados Unidos se enfrentam em campo pela Copa do Mundo, mas fora dos gramados também representam visões diferentes sobre o clima. A Turquia foi escolhida para sediar a COP31, a próxima conferência do clima da ONU, que acontece em novembro. O país promete zerar as emissões líquidas de gases e de efeito estufa até 2053, mas ainda é um dos maiores usuários de carvão da Europa. Já os Estados Unidos viveram um marco histórico. Pela primeira vez, não enviaram uma delegação oficial para uma conferência do clima da ONU, após a decisão do presidente Donald Trump de retirar o país do Acordo de Paris. Especialistas alertam que esse cenário pode abrir espaço para outras potências, como China, ganhem mais influência nas decisões sobre o futuro do clima no mundo.
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7: 11 horas e 5 minutos.

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1: Uma hora e dois minutos.
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1: Duas horas e um minuto.

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1: Três horas e 3 minutos.

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1: Quatro horas e três minutos.

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1: 5 horas em ponto.
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0: Obrigado, Senhor, por mais um dia de vida. Obrigado, Senhor, pela saúde. Obrigado, Senhor, por mais um programa na 107. Hoje é domingão, 28 de junho, 2026. Bom dia, meus amigos, minhas amigas. Uma ótima e abençoada manhã de domingo. Que Deus leve paz, amor, saúde e alegria a toda a família. Louvemos ao Senhor porque Ele é bom. Louvemos ao Senhor porque é bom estar com vida. Se dirige, não beba. Se beber, não dirija. Preserve a vida, porque a vida é um dom de Deus. E lembre-se, amigo, sempre atrair uma bola a uma criança. No pique, no carinho, na alegria do programa do Zé da Boia. Hoje, domingão, que Deus leve paz a todos vocês aí, né? Obrigado, meus amigos, minhas amigas. Já está com a gente o Dito Gordo e a Terezinha. Ah, sexta-feira eu vi o Dito, viu, Terezinha? Isso, encontrei com o Dito Gordo lá no DSM, bem em frente ali à padaria do Bosque. Batemos um papo, aí chegou o filho, viu? O filho bastardo que você não conhece. Você não conhece o filho bastardo que o Dito Gordo tem. Isso, isso. Tava sexta-feira conversando com o papai aí que eu descobri, viu? É o... Agora, como que é o nome dele mesmo, primo? Sumiu o nome do menino. É o gordão lá, grandão. É igual o... É parente do Cazumbá, né, primo? Só que ele é branco, bem branquinho. É... A mãe era Gabi, Gabi não, primo. Como que era o nome da mãe? Isso, é o filho do Dito Gordo, Terezinha. Vê que pode... Foi com outra mulher, porque ela não veio escurinho em café com leite, não. Veio branquelo mesmo. Abigail, a mãe era Abigail. É, isso mesmo. O Dito Gordo, que coisa. Ele tava lá conversando com o papai, ele dizendo, pai, eu vou na rádio. Falei, que vai na rádio, o quê, menino? Tá ficando louco? Fica aí com seu pai. Mas que coisa, que ele ia ir pra rádio de qualquer jeito, menino. Ele vai na rádio, o quê? Ah, tá louco, viu? Eu tô... Aonde que eu amarrei meu bode, viu? Que maré que eu ando. O Dito Gordo com o filhinho lá. Eu não sabia que existia outro. O Cazumbá, sim, mas... Ela vendeu a espingarda. A Terezinha falou, comprei a espingarda. Não é possível um negócio desse. Domingão é agitado. Amanhã, segunda-feira, tem o Jogo do Brasil. Será que nós vamos comer churrasco ou vai comer sushi, hein, Terezinha? Eu tô achando que vai dar uma... prima, eu não vou achar nada não, não vou falar para estragar o povo, né, primo? É isso, deixa que aconteça o jogo, né? Brasil e Japão amanhã, comércio fechando 1 hora da tarde, a turma fica contente, churrascão, é o primeiro ou é o último, não sei, vamos ver. 5h07, boa sorte aí a toda a torcida brasileira, prima. 5h07, bom dia, Dito Gordo e Terezinha, uma abençoada manhã para vocês aí. E o Cazumbá dormiu na casa do Fu, viu? Isso, tá lá na casa do compadre Fu, da Sandra. Daqui a pouco aí o Fu levanta, acorda o menino, dá um banho nele, faz a barbinha, ajeita e fala, vai na missa, menino. Aí ele vai na missa. Isso. Daqui a pouco, viu? E ele mandou avisar você que ele não vai hoje pra sua casa, que ele vai lá pra casa do Luiz Carlos, e do Rivelino Preto, lá no Cidade Jardim. Eles vão matar um galo lá. Aonde que eles arrumaram o galo, eu não sei, mas vai fazer um galo com macarrão. Pô, menino, o menino quer comer galo com macarrão. Aquele macarrão ferrinho parece um canudo, né? É. O menino é guloso demais. Ainda vai morrer engasgado qualquer hora. 5h08. 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E o Messi marcou mais um gol ontem, né? Foi a 19 gols agora na Copa do Mundo, o maior marcador de gols em toda a história do planeta na Copa do Mundo, prima. E infelizmente outro mini terremoto lá de novo, né, prima? De uma magnitude mais alta, deu na Venezuela ontem. Foi 4, não sei o que lá, né, prima? Na escala Richter. Então, deu um problema lá de novo, vai, os prédios vai caindo, já estão tudo... colapsado e já tinha, até onde que eu vi, 35 mil pessoas desaparecidas. 1.400 mortos já declarado, reconhecido, e 35 mil pessoas desaparecidas. Esse número de mortos poderá chegar até 100 mil, porque foi uma desgraça total lá, né? Que Deus conforte aquele povo lá, sofrido, sofrido. Mas a mal escolha, é a mal escolha, é o projeto da canhota. O projeto da canhota é sempre ter um monte de pobre do seu lado, ganhar a eleição e está tudo certo. Só que quando vem uma tragédia, o país não está preparado, não tem socorro, não tem médico, não tem hospital, não tem nenhuma segurança. Aí, essas tragédias que a gente está vendo aí. São 5:11 em Pindamonhangaba, 5:11. Bom dia, meus amigos, minhas amigas. Que Deus leve paz a toda a humanidade, né, prima? Mas, infelizmente, as tragédias acontecem e poderiam ser evitadas. Eu vi ontem, aonde que eu vi ontem, prima? Foi Santos ou não? No Rio Grande do Sul. Depois que deu aquela tragédia, parece que criaram um pouco de vergonha. Uma prefeitura lá a 30, 40 quilômetros de Porto Alegre, uns lotes de que moravam as pessoas, que morreu gente, perdeu casa, perdeu tudo. Eles deram casa em outro local mais seguro para essas pessoas e agora estão plantando árvores. Por que que não fizeram isso antes dessas pessoas irem para lá, né? Deixou as pessoas irem lá, morrer na beira do rio, para depois fazer o reflorestamento que as próprias pessoas acabaram. Porque tinha reflorestamento, é a parte do rio, né? Eles fizeram casa, deixaram, aí deu no que deu. Agora tiraram esse povo e estão reflorestando. Pelo menos estão criando juízo. 5:12, Agropé de Caminho da Roça. 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Agropé de Caminho da Roça e o programa Zé da Boia. O Diniz tá com a gente aqui, tá aqui, prima. Bom dia, Zé da Boia, Deus está contigo sempre, amigo. Abraço, Diniz, abraço, Diniz. E quem busca Deus cedo, tem Deus o dia todo. Diniz, tá ligado? Quem mais tá aqui, prima? O Gilberto Taxista. Gilberto, feliz abençoado domingo, amém. O nosso amigo Marcão, é o Marco Antônio da Padaria do Bosque. Grande Marcão, tá no pique, no carinho, na alegria do programa Zé da Boia. Também aqui, prima. Bom dia, Zé da Boia, que Deus abençoe nesse dia, amém. Eu, dona Eugênia, prima. A dona Eugênia, lá do Ouro Verde. Bom dia, bom dia. Obrigado pelo carinho, pela audiência no programa Zé da Boia. Ô, prima, outra coisa que eu vi ontem também, que eu falei, será que tá tudo certinho em São José dos Campos? São José dos Campos, o povo tá sendo bem atendido nas UPAs, o povo tá sendo bem atendido nos postos médicos em toda a cidade, os hospitais de São José dos Campos não tem nenhum paciente em fila, nenhum esperando consulta médica. Tá tudo resolvido a saúde na cidade de São José dos Campos? Se tiver, parabéns ao prefeito. Mas se não tiver, prefeito, vá pro esquinto dos invernos inaugurar um puta do hospital pra cachorro. Isso é lamentável. Um puta do hospital pra cachorro. É sempre que eu falo aqui. Um cachorro pode ser tratado como um humano, mas um humano jamais pode ser tratado como cachorro. O povo numa desgraça na saúde em tudo quanto é lugar no Brasil, agora inaugurando hospital para cachorro. Vá pro raio que eu parta! 5:15, no pique, no carinho, na alegria do programa do Zé da Boia. Vamos com moda essa bagaça aí.
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0: 5:18.
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0: 5:22.
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2: No pique, no carinho, na alegria do programa da Baicá, mas gordona, vai devagar, gorda, gorda, vai devagar. Ô, prima, quem tá com a gente ligadinho aqui é o nosso amigo Paulo Beraldo. Louvemos ao Senhor porque ele é bom, né, Paulo? Grande Paulo Beraldo, louvemos ao Senhor porque é bom estar com vida. O Paulo sofreu cirurgia, tá recuperando aí, se Deus quiser, tá tudo certo aí, né, Paulo? Paulo, a esposa Ana Lúcia, a Gisele, a Camila, aqui no Brasil. Lá no, na Pensilvânia, Tagranete, o Paulão e os netinhos do Paulo. Uma abençoada amanhã de domingo. Que Deus proteja a família Beraldo. Ô, primo, um abraço lá pros nossos amigos, tá ligadinho com a gente. O vô do Mel, o tio do Mel, que vende o mel e própolis, né? Própolis verde, própolis vermelho, própolis comum, pólen e geleia real. Vô do Mel e tio do Mel, um abraço para vocês. Obrigado pelo carinho, pela audiência no programa do Zé da Boia. Também quem está ligadinho com a gente é os nossos amigos lá do Ribeirão Grande Laticínio, já está lá na feira, o Alex Gaúcho e o Guilherme Castilho. O Guilherme Castilho é aquele moreninho, viu? Ele veio lá do Escorrega Lavaium. E o Berto não pode nem chegar lá no Escorrega Lavaium mais. Perdeu o pênalti, desclassificou a seleção do Escorrega Lavaium que ia para a Copa, viu? Isso. O Berto foi bater o pênalti. Último lance do jogo, fizesse o gol, Escorrega lá, vai, não estaria disputando a Copa do Mundo. O Berto vai lá e bate para fora o pênalti. Mas que coisa, nem o goleiro defendeu. O Tonho foi expulso. Olha, o Kazumbá não conseguiu fazer o tratamento correto nos joelhos do maior craque do time, viu, primo? Que é o Rivelino Preto. O homem desmaiado no meio de campo lá, o Kazumbá com aquela pança lá, vai correr de que jeito? Não teve jeito, ele é massagista, mas não é possível. Quem foi o homem que colocou o Kazumbá de massagista da seleção dos Escorrega Lavaium? Tinha que dar no que deu, fora da Copa. São 5:25 agora em Pindamonhangaba. Vamos no pique, no carinho, na alegria do programa do Zé da Boia. 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Tá lá o nosso amigo Alex Gaúcho e o Guilherme Castilho. O Guilherme Castilho, o rapaz joga bola, não convocaram o homem, ficou fora da seleção dos Escorrega Lavaium. Não é possível um negócio desse. 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Chaveiro Liberdade e o programa Zé da Boia, o Gilberto está participando do sorteio aí também. Grande Gilberto, bom dia, bom dia. Ele virou flamenguista, desgraça, primo. Colocou bom dia lá com duas frases. Bom dia. Bom e dia. Flamengo. Mas que coisa. O nosso amigo Ricardo está ligado com a gente. Ricardo, está tudo certo aí no Santa Cecília? O Paulo agradecendo aqui. Bom dia, bom dia. Quem mandou aqui, prima, é o Osvandil. Osvandil Santos. Osvandil Santos está ligadinho com a gente. Está tudo certo aí, meu compadre. Um bom dia para você aí. Obrigado pelo carinho, pela audiência aí. Obrigado. Manhã gostosa de domingão. Manda moda nessa bagaça aí, gorda. Mas que coisa. Você não colocou o olho de vidro ainda? Então manda aí, brasa. Olho de vidro. Ô, marvada moda bonita. calma aí, prima. Calma aí, mulher. Ô, mas que coisa. Mas que coisa. Calma aí, eu vou falar. Procura aí pro prima, calma aí, mulher. Deixa eu falar. Eu vou mandar pro meu amigo Dito Gordo. Afinal de contas, ele é meu amigo, né, prima? Isso, você tem que mandar uma moda bacana pro amigo Dito Gordo, que tá ligadinho no programa do Zé da Boia, o Dito Gordo, né? Tá ligadinho. Vamos mandar uma moda bacana pra ele, prima? Então vamos mandar uma moda bacana pro nosso amigo Dito Gordo, ligadinho no programa do Zé da Boia, viu, prima? Isso. Então manda essa daqui, a seguida, a próxima é do Dito Gordo.

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2: Prima, calma aí. Essa moda aqui nós vamos mandar pro Dito Gordo lá, viu, prima? Tempo que ele trabalhava no circo, o Dito Gordo fazia uns papéis esquisitos lá no circo. Deixa cair a moda pro homem aí, prima.
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0: 5:37.
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0: 5h40.
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0: 5h44.
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0: 5h48.
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2: Calma aí, gordona. Vamos tocar mais duas modas lá pro Dito Gordo. É o Rei da Mandioca e o Rego da Zezé. São 5h48. Depois nós vamos mandar pra dona Alzira também a bundinha da vovó. Daqui a pouco, viu, prima? 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Quem está com a gente aqui, prima? Nosso amigo Mário, a esposa Roberta, está ligadinho também na nossa programação, na oração da manhã. Bom dia. Também que está a dona Alzira. Bom dia, dona Alzira. Tá ligadinha com a gente, viu, prima? Dona Alzira tá ligadinha. Um abraço aí pra dona Alzira. Também quem mais tá ligado com a gente, prima? A Lenizete, o Matheus, o Donizete, a Milena, a Maria Cecília, a Maria Clara, toda a família da dona Alzira, um beijo grande. E a Val, gatona, lindona, bonitona dos Correios, um beijão. Bom dia, um abençoado domingo pra você. É a Jaque, tá ligada com a gente. A irmã Ana em Guaratinguetá, o cunhado Sérgio. Lá no lar, irmã Terezinha, está o Cesarino e o seu Toninho. No lar São Vicente de Paula, está os nossos amigos ligados lá, o Chiquinho Espouzino, também o Vicente, o Bicentenário, Jaguaribe, o Daniel e Oliveira. Um abraço aí para o Fábio, está trabalhando com coxinha lá no estacionamento do seu Zé. Um abraço aí para todos vocês aí. O Darcísio Mariara, que é a moça do carro de boi aí, para todos ouvindo e mandando aí, mas não é possível um negócio desse, né? Bom domingo para todos nós aí. Obrigado, Darcísio Maria. Olha, vamos lá, prima. Dito Gordo, o Rei da Mandioca.

0: Tá aí, prima, a bundinha da vovó pra dona Alzira ligado na gente. Um bom dia pra Jaira Santos, tá oferecendo uma moda bacana pro Juarez da Guarda Civil Metropolitana. Bom dia, depois da oração a gente toca a moda. Prima, que todos tenhamos um dia maravilhoso. Que Deus entre no seu lar, amigo, amiga. Levando a paz, o amor, a saúde e a alegria. Louvemos ao Senhor porque Ele é bom. Louvemos ao Senhor porque é bom estar com vida. Se dirigir, não beba. Se beber, não dirija. Preserve a vida porque a vida é um dom de Deus. E lembre-se, amigo, sempre atrás de uma bola há uma criança. Coloca aí o seu copinho de água ao lado do rádio para receber as bênçãos de Deus Todo-Poderoso nesta manhã de domingo, 28 de junho de 2026. Bom dia, Pinda. Bom dia, Vale.
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0: Vamos formar agora a grande corrente de fé, elevando o pensamento ao Supremo Criador, para que interceda com sua divina bondade em favor de todos que necessitam de alívio para os seus problemas através da oração. E agora, com o pensamento em Deus Todo-Poderoso, para que Ele receba nossas orações, oremos. Em nome dos anjos, dos santos e das almas, saudemos a Sagrada Família. Em nome do Pai, do Filho e do Espírito Santo.
1: Amém.
0: E neste momento, em que todos se ajoelham e saúdam Maria Santíssima. Ave Maria, cheia de graça, o Senhor é convosco. Bendita sois vós entre as mulheres, e bendito é o fruto do vosso ventre, Jesus.
2: Santa Maria, Mãe de Deus, rogai por nós, pecadores, agora e na hora da nossa morte. Amém.
0: Fazemos todos os dias, louvamos a Maria.

0: agora a todos aqueles que necessitam de uma graça. Rezamos neste momento a oração de São Francisco. Senhor, faça de mim um instrumento de sua paz. Onde existe o ódio,
1: que eu leve o amor.
0: Onde existe a discórdia,
1: que eu leve a união.
0: Onde existe o erro,
1: que eu leve a verdade.
0: Onde existe a dúvida,
1: que eu leve a fé.
0: Onde existe o desespero,
1: que eu leve a esperança.
0: Onde existe trevas,
1: que eu leve a luz.
0: E onde existe tristeza,
1: que eu leve a alegria.
0: Ó Virgem Maria,
1: guarda-nos puro do pecado.
0: Ó Mãe de Deus,
1: abre os nossos corações quando nossos irmãos precisarem de nós.
0: Ó Mãe da Igreja,
1: faça que vivamos unidos e assim sejamos uns exemplos para que os outros também amem a seu Filho Jesus.
0: Ó Esposa de José,
1: conserve a paz e a união em nossas famílias.
0: Glória ao Pai, ao Filho e ao Espírito Santo.
1: Amém.

Ó Senhora Aparecida, eu renovo neste momento a minha consagração. Eu vos consagro os meus trabalhos, sofrimentos e alegrias, o meu corpo, a minha alma e toda a minha vida. Eu vos consagro a minha família. Ó Senhora Aparecida, livrai-nos de todo o mal, das doenças e do pecado. Abençoai as nossas famílias, nossos doentes, nossos velhinhos e as crianças. Abençoai a Santa Igreja. Abençoai a nossa paróquia e o nosso vigário. Ó Senhora Aparecida, lembrai-vos que sois a padroeira poderosa de nossa pátria. Ó Senhora Aparecida, bendito e sagrado coração, abençoai a nossa nação e pedimos de novo, olhai o nosso povo.

bênção da água. Deus eterno e todo-poderoso, que tendo escolhido a água, fonte de vida e pureza, para nos dar a graça batismal, fizestes também aparecer no rio Paraíba a imagem da Virgem Imaculada. Abençoai esta água e fazei que ela nos recorde nosso batismo, para que, purificados de nossas faltas, vivamos como cristãos, membros da vossa igreja, e cheguemos um dia à vida eterna. Por Cristo nosso Senhor. Amém.

Maria Santíssima, que em vossa imagem milagrosa de Aparecida espalhais inúmeros benefícios sobre o Brasil. Eu, embora indigno de pertencer ao número dos vossos servos, mas desejando participar dos benefícios da vossa misericórdia, prostrado a vossos pés, consagro-vos o entendimento, para que sempre pense no amor que mereceis. Consagro-vos a língua, para que sempre vos louve e propague a vossa devoção. Consagro-vos o coração, para que depois de Deus vos ame sobre todas as coisas. Recebei-nos, ó Rainha incomparável, no ditoso número dos vossos servos. Acolhei-nos debaixo da vossa proteção. Socorrei-nos em nossas necessidades espirituais e temporais, e sobretudo na hora da nossa morte. Abençoai-nos, ó Mãe Celestial, e com vossa poderosa intercessão, fortalecei-nos em nossa fraqueza, a fim de que, servindo-vos fielmente nesta vida, possamos louvar-vos, amar-vos e render-vos graças no céu. Por toda a eternidade, assim seja.

pela intercessão de Nossa Senhora Aparecida, Rainha e Padroeira do Brasil, a bênção de Deus Onipotente, Pai, Filho e Espírito Santo, desça sobre vós e permaneça sempre. Amém.

0: aí.
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2: No pique, no carinho e na alegria do programa do Zé da Boia, estamos abençoados para mais uma semana que começa hoje, domingão, 28 de junho, 2026. Que Deus leve paz, amor, saúde e alegria a toda a humanidade. Ô prima, 13 graus é a mínima, a máxima 23, domingo com alguma nuvens. Sol com algumas nuvens hoje. Não chove. É o que eles falam aí, viu? Não chove hoje. E amanhã no jogo, prima, a mínima também 13 graus. Não chove também. Amanhã, segunda-feira, viu? 13, a mínima, máxima. Não, a mínima é 12, a máxima é 24. Sol com muitas nuvens durante o dia e período de céu nublado. Noite com poucas nuvens. Então amanhã também não chove no jogo do Brasil e Japão. Decidindo aí quem vai para outra fase, né, prima? É o mata-mata começando amanhã para o Brasil. No pique, no carinho, na alegria do programa Zé da Boia, quem tá mandando aqui o zap? Abra essa bagaça aí, prima. Abra aí, prima. Quem tá mandando aqui? O nosso amigo ligadinho, o Mário, mandando pra esposa Roberta, pra Jaqueline, pro seu Antônio, pro Gasparinho, Jorei da Guarda, Dona Rosário, João Batista, irmã Maria, o seu Joaquim e também a Dona Maria. É o Mário do Vila Rica. 6h24. 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Um abraço lá para os nossos amigos Damião Rodrigues e toda a equipe aí de Rodrigues Autopeça. Também está com a gente, prima, o Dirceu do Presídio, a dona Elisete, a Grace Maura, também está com a gente, né? Grace Mara, lá, cliente também da padaria do Bosque, viu? O Dirceu do Presídio, dona Ete, Grace Mara, um beijo para vocês, uma abençoada manhã de domingo. 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Um abraço para o Trigo e para Dona Ivone. Nosso amigo Trigo, da Autoescola, está ligadinho com a gente, viu? Primeiro, Dona Ivone, uma abençoada manhã para vocês aí. Irineu Alves Paloma, Dona Conceição, na Boa Vista, prima. Tá ligadinho. O nosso amigo Irineu Alves Paloma e a Dona Conceição na Boa Vista. Também o amigo do Dito Gordo, o Dito Correria. O Dito Correria tá ligadinho com o programa da Boia, viu? Um abraço aí. Obrigado pelo carinho, pela audiência na nossa programação. Ô, prima, manda lá pro Joaquim do Maria Áurea. Tá ligado com a gente? Grande Joaquim tá ligado com a gente no Maria Áurea, viu? Um abraço. Falando em Joaquim, o Joaquim do Supermercado Excel, gerentão, tá lá no Araritama. Bom dia, Joaquim, família. O Samuel mora do lado da Rita, lá e do Tadeu, que tem o bar do Tadeu e da Rita, no Parque São Domingo. O Samuel mora lá, é motorista da prefeitura. Bom dia.

Tá aí, prima, a moça e o carro de boi, agora vem lá pro Juarez, que a Jaira tá mandando pro Juarez, a Guarda Civil Metropolitana, Senzala de Preto Velho, trio Parada Dura.

0: 6:34.
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4: Prima, calma aí, mulher. Vai devagar. Ô prima, no pique, no carinho, na alegria do programa Zé da Boia, tá ligadinho com a gente aqui, viu? Os nossos amigos. Bom dia, Zé da Boia. Deus abençoe o nosso domingo. Vila São Benedito em peso, acordando cedo e na escuta do programa. Tamo junto. André, Dizão, Vaninha, Davi. Manda uma moda aqui pra nós. Já vai moda aí pra vocês, já. Também o Mário Sérgio Ouvinte, que quer participar do sorteio. Bom dia, meu amigo Zé da Boia. Um ótimo domingo abençoado pra todos nós. Estamos aqui ligadinho na Rádio Melhor em Sertanejo Raiz. Põe meu nome no sorteio, Marco Antônio Santiago e o Berto. O Berto tá tudo certo aí, nosso amigo Berto. Tá com frio? Dorme com o Berto. Olha a hora, 6:36, no pique, no carinho, na alegria do programa Zé da Boia. Nosso amigo Renato Green, a esposa Estela também tá ligadinho com a gente, viu, prima? Um abraço aí pro Renato Green e pra Estela, que tá ligadinho com a gente. Também o Samuel Pintor, grande Samuel Pintor, parmeirense, ligado no programa Zé da Boia. Também nosso amigo Irineu Anilceia, lá no Ribeirão Grande, no Pesque Truta Ribeirão Grande, a Ana Cecília, o Pedro, o Zé da Varge e a Carolina. Bom dia, a Maria Aparecida e família no Andrade, doutor Rafael Banola, a dona Arleta, estão ligados com a gente, um beijo para vocês aí, um ótimo e abençoado domingo para a família. Coronel Gilberto de Carvalho, a professora Isis, também está ligadinho com a gente, também está ligadinho. O Diogo Lucas e a Cristina no Bosque da Princesa, o Baiano no Feital, um abraço para vocês aí. Ô prima, no pique, no carinho, na alegria do programa da Boia. 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Nosso amigo Luiz, grande Luiz, o Fernando, tá ligado com a gente. João Batista, o Guilherme, bom dia aos nossos amigos da Casa Oriental. Daqui a pouco nós voltamos para falar da fábrica de bloco Socorro e da churrascaria Restaurante Minuano, viu? 6:38, manda moda nessa bagaça aí. Um abraço para Ana e para o Sérgio lá em Guaratinguetá, tá ligado com a gente. Também o Delícia da BR-116, o Edson Cassiano, a Angélica e o seu Antônio em Guaratinguetá. O Igor, tá ligado com a gente aí? Nosso amigo Igor, prima, lá da Fazenda Floresta, a esposa Júlia, a dona Virgínia, a Sônia, a Tetê, a Ana Paula, Juliana, o seu Gonçalo, o Itoche, o Marcelo. Estão tudo ligado com a gente? Um abraço para vocês aí na Fazenda Floresta!

0: 6:41.
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0: 6:45.
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0: 6:45.
4: No pique, no carinho e na alegria do programa do Zé da Boia. Vamos com uma moda então, prima? Ah, o lobisomem manda pro Dudu. O Dudu trabalha lá na loja do Guarani, viu, prima? Isso, o Dudu é o filho do Adilson. Nós vamos mandar pra ele essa moda aí, lá pros nossos amigos da loja do Guarani, onde tem a legítima, verdadeira sandálias havaiana. 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Tá lá o seu Zequinha, também nossa amiga Maria, a Fran, o Zezinho, tá lá também o Paulo, que mora lá, né, prima? O nosso amigo Ivo trabalha lá, motorista, e também o Benedito, que trabalha lá. Um abraço aí para todos vocês aí, o amiguinho Toninho e a Esmeralda Norana, então, e a Fátima. Estão ligados no programa Zé da Boia. 6:47, quem mais está com a gente, prima? Quem mais está com a gente? 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Olha a hora, 6:49, quem tá mandando aqui, prima, é o Jorge Augusto de Taubaté. Feliz domingo, Zé da Boia. Que Deus nos abençoe, bom dia. Deus abençoe o nosso dia, amém. Tá lá no fogão de lenha, com café, bolo, rosquinha, entre outras coisas. Feliz domingo, meu amigo Jorge Augusto. Também tá aqui, prima, Bom dia, Zé, um abençoado domingo. É o João Ribeiro do Santana. Bom dia, Dudu da loja do Guarani. O Tonho que tá mandando essa música pra você, viu?
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Prima, prima, você manda essa moda aí pro meu amigo Dudu lá do mercado, poxa. Ô, Tonho, você também é esculachado. O lobisomem você mandou pro Dudu. Mas que coisa, não é possível um negócio desse. É o Tonho. O Tonho, depois que perdeu o marido, ele anda numa tristeza danada, coitado do Tonho. Vamos arrumar um crioulo pra ele, viu, prima? Manda vir lá dos Correga Lavaium. Tem uns crioulos lá que vai fazer o Tonho feliz, viu? Isso, com certeza. No pique, no carinho, na alegria do programa do Zé da Boia. Agora já são 6:53 em Pindamonhangaba. 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

dizer. A dona Ana Maria não perde um programa do Zé da Boia. Ela tá ligadinha e ela adora essa música aí, viu, prima? Manda a música para ela, viu? Florzinha do Campo com Tião Carreiro e Pardinho. Depois, em seguida, vem o Barnabé, jogador na igreja, lá para o Dirceu do Presídio, também para a Dona Elisete, para a Geismara, para os nossos amigos lá da Padaria do Bosque, para o Marcão, o padeiro da Padaria do Bosque, que gosta das modas, que não sai da moda. São 6:55 em Pindamonhangaba. Abre essa bagaça aí, prima. Tem gente mandando aí, prima. Ah lá, bom dia, estamos nesse Domingão de Deus. Manda aquele abraço para a Daiane, para a Júlia, Juliana, o Júlio, a dona Cida, o seu Tino, pro sogrão Josias, a sogra Vitória, manda meu xodó pra esposa, pra sogra, pra sogrona, mas que coisa mandar meu xodó pra sogrona, prima. Depois nós procuramos na internet, viu? Aqui na rádio não tem essa moda aí. Mas não é possível um negócio desse. O primo Valdir Santista tá ligado com a gente, bom dia. Também a Andréia e a dona Lourdes, lá no Santa Cecília. Bom dia, Zé. Tenha um abençoado domingo. Bom trabalho. Deus manda uma moda que não sai da moda para nós. Andréia Correal da Dona Lourdes, no Santa Cecília. Vai aí também a Florzinha do Campo e aí jogador na igreja para vocês aí. E o nosso amigo Jorge. Jorge! Ele tá lá no Araritama, prima. E o outro Jorge tá onde? Tá lá na Boa Vista. Um abraço pro Jorge, que estão ligados no programa do Zé da Boia. E tem o Jorjão também, prima. O Jorjão Cabeção. Ele mora ali na Via Expressa, viu? E filho do Vicentinho Alfaiate. Ei, Jorge! Um abraço aí. Um beijo grande para vocês aí. Também o Gilbertinho, prima. Ele e a netinha Helena e o Pedro. Um bom dia, um beijo para toda a família aí, Gilberto. Que Deus proteja o domingo de vocês aí. Também o Davi Ribeiro Xuxa do Ouro Verde. Também o Tadeu, participando do sorteio, e a dona Elza lá no Andrade. Tenhamos aí um domingo abençoado, né, Tadeu? Bom domingo para você, Deus abençoe. Amém. Tadeu e Elza no Santana. O Denis Gabriel também, Moreira, homem de Melo, tá no pique do carinho, na alegria do programa do Zé da Boia. Obrigado pelo carinho, gente. Eu vou tomar um guarda de café, vou chupar a chupeta do capeta e eu volto daqui a pouco, ó.

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domingo eu fui na missa para cumprir minha obrigação. Por não ter um livro de reza, levei um baralho na mão. E fui trançando o baralho para fazer a devoção. Eu tava dentro da igreja, no meu baralho enlevado, quando vi perto de mim um sargento ajoelhado. Não demorou muito tempo, foi entrando dois soldados. E me falou: seu moço, o senhor tá intimado. O doutor mandou chamar que é pro senhor ser interrogado. Eu fui saindo da igreja até um pouco envergonhado. E chegando na cadeia, o delegado perguntou se lá dentro da igreja é lugar de jogador. Olha aqui, seu delegado, com toda a educação, se o senhor me der licença, eu faço a explicação. Quando eu pego no AIS, que tem uma pinta somente, me lembro que só existe um só Deus onipotente. Quando chamado por nós, é certo que está presente. E quando eu pego num dois, aí eu me sinto mais eu. Em duas tábuas de pedra o Criador escreveu, quando nas rochas ardentes a Moisés apareceu. E quando eu pego num três, eu rezo com sinceridade, me lembro das três pessoas da Santíssima Trindade, Pai, Filho e Espírito Santo, em um só Deus de verdade. E quando eu pego no quatro, quatro de paus cruzado, me lembro que com quatro cravos que Jesus foi cravejado, foi morto sem dever crime, morreu sem dever pecado. O cinco me faz lembrar daqueles dias de dor, das cinco chagas doídas que sofreu nosso Senhor, derramou seu sangue tudo para salvar os pecadores. E quando eu pego num seis, eu faço a comparação dos seis dias da semana na obra da criação. Em seis dias Deus fez tudo sem nada pôr a mão. O sete me lembra a hora, hora triste e amargurada, dos sete passos de Cristo da sua paixão sagrada, com sete espadas de dor que a mãe de Deus foi cravada. E quando eu pego num oito, que oito pinta contém, me lembro que não se deve armar falso em ninguém. Quem arma falso nos outros, perdão do céu nunca tem. E quando eu pego no nove, me vem na imaginação dos nove meses sagrados da divina encarnação que Jesus passou no ventre da Virgem da Conceição. E quando eu pego num dez, não posso mais me esquecer que os mandamentos ficaram que é para os homens se reger. Quem cumpre os dez mandamentos não quer sua alma perder. E quando eu pego na dama, me lembro da Virgem Maria. Se não fosse o seu amor, ai de nós o que seria? Sendo a mãe de Jesus Cristo, nos protege todo dia. E quando eu pego num rei, me vem logo na memória que Jesus Cristo poderoso é o divino Rei da Glória e não precisa de força para alcançar a vitória. E foi assim, seu delegado, que na igreja eu fui rezar. Agora estou às suas ordens para o senhor determinar: ou me mande para a cadeia ou me deixa eu retirar. O delegado pensou, não achando o que falar, foi logo me perguntando por que razão eu deixei o valete sem contar. O valete, seu doutor, o valete é carta feia. Quando eu pego no valete, meu sangue ferve na veia, pois parece esse sargento que me trouxe pra cadeia.

0: 7:06.
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0: 7h11.
1: No pique, no carinho e na alegria do programa do Zé da Boia. Agora já são 7h11 em Bindo Manhagaba. Tá ligadinho com a gente, prima? Chama aí o Zapa, prima. Abre o Zapa aí, mulher. Mas que coisa. No pique, no carinho, na alegria do programa do Zé da Boia, a nossa amiga Márcia e o Carlinho na Mombaça vão mandar duas modas aí bacanas da Carmen Silva pra vocês aí na Mombaça. Também tá aqui o Joaquim, gerentão do supermercado Excelso. Bom dia, que Deus abençoe o seu domingo. Amém. Que Deus leve paz, saúde à família, Joaquim. No pique, no carinho, na alegria, o nosso amigo Juarez da Guarda Civil Metropolitana. Bom dia, bom dia. 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
1: Pode deixar, meu garoto, aqui comigo mesmo, no pique, no carinho, na alegria, no programa do Zé da Boia. Prima, vamos falar dos nossos amigos ligados com a gente. Prima, no pique, no carinho, na alegria do programa do Zé da Boia. 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Tem tempero Zé da Boia lá também, viu? 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Tem quem mandou aqui? O nosso amigo Alex Ricardo Alves e a mãe Erundina Alves, lá do Jardim Princesa. O Dayu Pessati também do Santana, prima, tá no programa Zé da Boia. Um abraço, obrigado pelo carinho, pela audiência. Também lá tá a Catarina, viu, prima? A Catarina, a mãe e o pai não mandaram mais zap aí, mas não é possível. Tá ouvindo o programa? Manda um zap, gente. A mãe da Catarina, prima. O pai da Catarina. Também tá ligado a Catarina, que é a neta do nosso amigo Dodi e neta da Sirene Teberga. O rei do gado, do Pinga, é o Edinho Norberto, a esposa Dalva. Também tá ligadinho com a gente o Paulo Almeida, o Chico Almeida, o Rei do Queijo no Ribeirão Grande, doutor Edmundo Nogueira de Sá, o Dalinha e também a Suelen, lá no quiosque Beira Rio, na Graminha, né, prima? Quem mais tá com a gente? Ah, o nosso amigo Zé Antônio, lá no Ribeirão Grande, filho do doutor Edmundo, e também o Benê e Isabel. Um abraço para vocês. O Irineuzinho também tá com a gente, a Nilceia, o Pedro, a Ana Cecília, o Zé da Varge e a Carolina, lá no Pesca e Truta, Ribeirão Grande. Bom dia, dona Tereza, mãe do Paulão da Droga Lar, prima, tá ligada com a gente. O Aranha sumiu, será que cortaram o zapa do Aranha? Tem dois temperos Zé da Boia, manda o zapa, 992-24-56-60. Dois temperos Zé da Boia, daqui a pouquinho pra você que tá ligado no Zé da Boia. Márcia, Carlinho, na Mombaça, bom dia.

Limar, no pique, no carinho, na alegria do programa do Zé da Boia, lá pra Márcia, pro Carlinho, na Mombaça, eles ouviram aí, uma dona bacana, da Carmen Silva, lá, e o Carlinho adorou, já tá agradecendo aqui. Hoje nós vamos sortear dois temperos Zé da Boia, manda o um zap para 992-245-660. Bom dia, Zé da Boia, bom domingo, que Deus abençoe. É um delícia, é o BR-116, viu, prima? O Edson Cassiano, a Angélica, o seu Antônio, em Guaratinguetá, bom dia. Também Maria Elza Carlos Felipe participando do sorteio. Nelson Felipe também do Vila Rica. Claudemir Oliveira está ligado com a gente. Boa noite, bom dia para nós. Que Deus proteja toda a família. Também aqui, bom dia, Zé da Boia. Valdemar e a Dona Amélia. Ontem estive com ele no Mercado Municipal. Nosso amigo Valdemar e a Dona Amélia, padrinho do Panela. Estamos ligados todos os dias, cedo e à tarde. Deus abençoe sua vida. Vamos daqui a pouco lá na padaria do Bosque comer um pão com linguiça, com um cafezinho da hora. Vamos nessa, um abraço. Bom proveito, Deus abençoe aí a Dona Amélia, prima. E o nosso amigo Valdemar, ontem no Mercado Municipal, estavam lá também. Um beijo grande para vocês, um ótimo e abençoado café da manhã aí na padaria do Bosque. Ô, prima, a Dulce Mota também tá ligado com a gente. Bom dia, Zé da Boia, gostaria de participar do sorteio. O Wilson Rodrigues Pinto do Castolina. A Dona Maria Bicetina, bairro Massaim, também tá com a gente. O Lúcio... José Lúcio Costa, São Judas, está ligado com a gente. Bom dia, Zé. Seja abençoado em tudo que fizeres. Você nos representa. Parabéns. José Lúcio Costa, São Judas. Também está ligado com a gente aqui, prima. O Claudemiro Oliveira, grande parmenense. A Maria Elza Cardoso, já falamos. O a Maria Elza Felipe Cardoso, também já falamos. Prima, a Márcia adorou as modas aí. O Carlinho. Também o Ademir Guilherme Espindola está participando do sorteio. Ademir Guilherme Espindola, do Araritama. O Agil, um ótimo domingo a todos aí, um abraço pro nosso amigo Agil, lá do Comercial Vale Carne, tá ligado com a gente, viu, prima? A Dona Dalva, a Raquel e também o Agil Filho. Agil Pai, Agil Filho, a Dona Dalva e a Raquel no Comercial Vale Carne na Via Expressa. Um ótimo domingo a todos vocês, frangão assado delicioso na brasa aí, tá lá no Comercial Vale Carne, um abraço aí. Davi Ribeiro também tá com a gente, prima. E Júlia Aparecida do Santos Ribeiro de Souza, no CDHU, participando do sorteio. Também, bom dia, quero participar do sorteio. Valéria Pereira Jardim Rezende está participando. Ô, prima, vamos lá com a moda lá do Jonas para a sogra. A moda que ele manda para coitada da sogra, prima. Mas não é possível um negócio desse.

0: Vou tirar o paletó e morrer, Antônio. Ir pro cemitério, Amado. Deus nos livre, Antônio.
1: Deus nos livre, Amado.
0: Ir pro cemitério, Antônio.
1: É?
0: Ai, meu Deus.
2: Tá aí, primo Jonas, mandando pra sogra o meu xodó com o Amado e Antônio. O Jacó e Jacózinho. Bom dia, bom dia. Se tiver sorteio, coloca meu nome. Um ótimo, maravilhoso, abençoado domingão pra nós todos. Se tiver sorteio, coloca meu nome. Eliane dos Santos Gouveia, Baixo da Jardim. Eu quero ganhar hoje, menino. Deus te cuide, te ampare, te proteja e te abençoe. Amém. Também o Érico Gouveia, Cidade da Jardim, está participando do sorteio aí. Bom dia, bom dia. 7h35. Vamos com moda então, prima. 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Bom dia, bom dia. Tchau, Carreiro e Pardinho, lá pro meu amigo Luiz Goró, dona Catarina. O Luiz Goró e dona Catarina. Estão ligados no programa do Zé da Boia. Bom dia, bom dia. Prima, cai mais um pouquinho. Manda lá pro nosso amigo Trigo e a dona Ivone. O Trigo da autoescola, prima. E a dona Ivone estão ligados na gente.

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1: 7:41.
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0: 7:44.
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3: No pique, no carinho, na alegria do programa do Zé da Boia. Daqui a pouco nós vem com o pagode aí, prima. É uma moda bonita, pagode em Brasília. Mas antes, vamos falar dos nossos amigos ligadinhos com a gente aqui, prima. No pique, no carinho, na alegria do programa Zé da Boia. A Lucimara Bentonorato em Moreira César tá ligadinho. Bom dia, bom dia. Tá participando do sorteio também. Uma ótima manhã para vocês aí. 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
3: Não vai pedir nada. Vai, agora é o Reginaldo que fala. Bom dia, Reginaldo.
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3: Pode deixar, garotinha, aqui é comigo mesmo, no pique, no carinho, na alegria do programa Zé da Boia. Ô, prima, já são 7:48 em Pindamonhangaba. Vamos fazer o sorteio já do tempero? Então, 2 temperos Zé da Boia para pegar na local laticínio, no Mercadão Municipal. 2 temperos Zé da Boia para pegar lá na local laticínio, no Mercado Municipal. Quem mandou aqui os últimos zapa, tá aí a nossa amiga Cristiane Eugênio do Araritama, tá ligadinho na gente. Bom dia, obrigado pelo carinho, pela audiência, um abençoado domingo a vocês aí. Também o Dener Furtado, feliz abençoado domingo, amém. O Adarius Correares também lá do Araritama, tá ligado, participando do sorteio. Fernando Liberato Marconi, CDHU Moreira César e a Elaine. A Elaine também tá ligadinha na gente. Feliz dia. No pique, no carinho, na alegria do programa Zé da Boia. Vamos lá, prima. Vamos sortear o primeiro tempero. O tempero. O primeiro tempero, Zé da Boia. Atenção, Osvandil Santos. Atenção, Osvandil Santos. Parou, parou. Ganhou o tempero, Zé da Boia. Osvandil Santos. Tem um minuto para mandar o zap aí. Se não mandar, nós já passa para outro já já. Vamos lá para o segundo sorteio. Prima, roda, roda, roda. Parou, parou, parou. Denis Furtado. Denis Furtado ganhou o segundo tempero Zé da Boia e tem um minuto para mandar aí a resposta. Denis Furtado. São 7:50 em Pinto da Manhã. Gaba 7:50. Denis Furtado. Furtado. Denis Furtado. Ganhou o segundo tempero. E o Osvandil Santos. Tem um minuto aí para mandar. Se não mandar, daqui a pouco nós já. Pimba! Vai pro saco. No pique, no carinho, na alegria do programa do Zé da Boia, deixa mais um pouquinho, prima. São 7:50 até 7:52. Se não mandar, vai pro saco os dois. No pique, no carinho, na alegria do programa do Zé da Boia, olha a hora, 7:52. No pique, no carinho, na alegria do programa do Zé da Boia. Então, quem ganhou aí é o Osvandil Santos e o Denner Furtado. Tem uns minutinhos aí pra vocês mandar o zap aí, respondendo que vai buscar, porque se não mandar, tchau, tchau, pardal. 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Mas se dirigindo, não beba, por favor. 7:51. Prima, já valeu o prazo aí para Osvandil. Osvandil e Denner Furtado. Não mandaram, acabaram de perder. Bem feito, quem mandou não tá ouvindo. Ô prima, roda aí, bom dia, ótimo domingo, participar do sorteio. Fernando Liberato marcou de CDHU. Atenção, Fernando Liberato marcou de CDHU, ganhou o tempero Zé da Boia. Se não mandar o zap daqui um minuto também, já vai pro saco. Prima, Fernando Liberato marcou de CDHU, Moreira César ganhou o tempero Zé da Boia. Manda a resposta aí, vamos sortear o outro tempero agora, prima. No pique, no carinho, na alegria. Ah, o Denner vai buscar. Prima, Zé, eu vou buscar. Então tá valendo o Denner, ele que foi o último que sorteou. Então, o Denner ganhou o tempero, vai buscar amanhã. E o outro ganhador aqui, quem que é? O Fernando Furtado, prima. Fernando Liberato. Fernando Liberato não mandou o zap, mas não é possível o negócio dele. O Denner já mandou aqui, vai buscar amanhã, hoje, lá no local laticínio. Tá valendo o Denner aí, prima. E o outro que ganhou aqui, o Fernando, não mandou a zaia dele, tchau pardal. Quem ganhou então, prima, vamos lá, roda aí, prima. Quem vai levar o segundo tempero Zé da Boia é a Valéria Pereira Jardim Resende. Atenção, Valéria Pereira Jardim Resende. Atenção, Valéria Resende. Valéria, se não mandar o zap, você perde também, viu, mulher? Ô, prima. Então o Denner Furtado tá certo e a Valéria tá certo também. Valéria Pereira. Valéria Pereira, pode passar lá na local laticínio e pegar o seu tempero lá, tá bom? A todos uma ótima e abençoada manhã, que Deus leve paz, amor, alegria, saúde a toda a família. Louvemos ao Senhor porque Ele é bom. Louvemos ao Senhor porque é bom estar com vida. Se dirigir, não beba. Se beber, não dirija. Preserve a vida, porque a vida é um dom de Deus. E lembre-se, amigo, sempre atrás de uma bola há uma criança. Eu vou embora, mas eu volto amanhã, se Deus quiser, às 5 da manhã, com mais um programa do Zé da Boia. Que Deus leve paz, amor, saúde e alegria a toda a família. E que Deus tenha piedade do povo da Venezuela. Prima, manda lá pro... deixa um pouco aí, prima. Manda pro pessoal que tá ligado aí, que gosta de pássaro, de canto. Ah, que bacana. Falar em canto, pássaro, natureza, prima. A natureza maior que tem é o ser humano, pelo menos é que eu sei, que eu saiba, né? Ou deveria ser. São José dos Campos deve estar uma maravilha, né, prima? Não tem fila na UPA, não tem fila em

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Maravilha, 8:03. Vocês curtiram aí o meu amigo Zé da Boia. Agora, daqui até às 11:00, você vai curtir as melhores do Rei Roberto Carlos. 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Você manda aqui para mim o WhatsApp 992245660. 992245660 e participa também. E olha, as músicas do Rei têm esse poder maluco de fazer a gente voltar no tempo muitos e muitos anos, né? Com certeza. Olha essa aqui. Será que você vai voltar no tempo? 1968. As canções que você fez pra mim.

8:08, você está na melhor, você está na 107.1. E nós vamos juntinhos até às 11 horas da manhã. 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É só mandar o nome, mande o nome completinho e o bairro, tá bom? E eu já vou anotando aqui, já começou a mandar aqui, ó. Deixa eu mandar um abraço aqui pra Márcia Cristina. Alô, Márcia Cristina. Alô, Carlinhos aí. Márcia e o Carlinhos aí do Mombaço. Falou, manda uma linda do rei. Vou mandar uma show de bola do rei Roberto Carlos, hein? Uma das canções mais bonitas do rei, Os Seus Botões. Vamos lá? 1976.

Olha, 8 horas e 15 minutos, 8 e 15, você curtindo aí as melhores do Rei Roberto Carlos. 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Ah, o pessoal já tá mandando aqui pra mim, já tô anotando, viu? Alô, Márcia, Cristina, Elza Maria. Grande abraço aí pra Elza Maria. É, o Paulo Roberto Pereira. A Cidinha Machado, do Jardim Cristina, falou, manda uma rotina pra gente aí, música linda do Rei. Pediu 1973, uma das mais belas canções do Rei Roberto Carlos, Rotina, 73, hein?

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Daqui a pouquinho eu vou falar de Tatiana Matsumoto e vou falar também de PDV Materiais Elétricos, daqui a pouco. Luiz Gerson, do Maricá, pediu essa música linda do rei Roberto Carlos.

Essa música, se eu não me engano, é de 1979, né? 79, Roberto Carlos lançou essa música e explodiu em todo o Brasil. Tudo para...

São 8 horas e 31 minutos. 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Um abraço aí pro Ita, meu grande amigo Ita. 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Olha, gente, continua mandando. Tô anotando aqui, viu? O frango assado fica 2 dias no tempero. Nós vamos sortear um no final do programa. 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Já deu água na boca aqui, viu? 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O Alex Ricardo Alves falou: não esquece da minha mãe, hein? Manda um abraço pra minha mãe, dona Erondina. E manda esse cara sou eu pra mim. Tá aí, ó, pediu? Esse cara sou eu. Bom dia, 8h35.

Olha, são 8:40. 8:40. 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Aliás, o João Vandir tá ouvindo o programa aí. Deixa eu mandar um abraço pro João Vandir, pra Edna e pra todos os funcionários, né? Vamos mandar uma música pra eles? Vamos mandar uma antiguinha pra ele, que eu acho tão bonita essa música. Olha a inspiração, né? Da composição, 1968. Nem eu, nem o João Vandir tinha nascido. Eu Daria a Minha Vida.

Olha, são 8 horas e 47 minutos agora. 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Alô, Tana, meu amigo Tana aí da Vila São Benedito, meu grande amigo Tana. Alô, Pacheco. Olha, Açougue Vilagril, eu já anotei aqui bastante, continue mandando o nome inteiro e também o nome do bairro, viu? O nome do bairro aí, obrigado, viu? Todos os bairros de Pindo já participando para tentar ganhar esse frango assado com batatas 2 dias no tempero. Tem costela bovina, tem joelho suíno. Essa friaquinha aí tá bom pra fazer uma dobradinha, né? Lá tem bucho, viu? Bucho. 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É delivery! 8h51! Alô, dona Alzira! Dona Alzira, todo dia ligadinha aqui na programação, né? No programa Perfil, acompanhando a polícia e acompanhando o domingo, o programa do Rei, né, dona Alzira? A Eliane dos Santos, da Cidade Jardim, pediu, vai ouvir agora, sucesso de 1996, Mulher de 40.

Olha, 8 horas e 58 minutos. Bom dia, Pindamonhangaba! Olha, você que tá com seu radinho ligado aí, em qualquer lugar, em qualquer ponto da cidade, em todos os bairros de Pindamonhangaba, pessoal aí da Cidade Nova, das Taipas, Moreira César, pessoal do Goiabal, Araretama, Xangri-Lá, Bairro das Campinas, são tantos bairros, né? E você que tá querendo faturar aí o Açougue Vila Gril, sorteando hoje um frango assado delicioso. 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Anderson, um abraço aí pro Anderson. Um abração, Cristiane. 981-26-9644. Continue mandando aqui o seu nome inteiro e o bairro, tá bom? Tô anotando tudo aqui. Eu vou enumerando, sabe, gente? Eu vou enumerando. É um, é dois, é três. Nome inteiro. Eu coloco aqui o nome inteiro da pessoa. Por exemplo, número 1, João Bento de Oliveira Cavalcante. Bairro, Castro Lira. Telefone, já vem aqui. Porque a pessoa manda e já tem o telefone. Aí eu vou enumerando de 1 até o final. Depois eu peço para o meu amigo, meu grande amigo Laerte Sorriso. Eu peço um número para ele. E infelizmente ele soltei um frango, gente, né? Então a pessoa tem que ter paciência. É, aí ele me manda o número e vai ser aquele número realmente que ele mandou que eu vou sortear, tá bom? 981-26-9644.

São 9 horas em ponto agora. Olha, essa música aqui vai lá especialmente pro João Vandir e pra Edna, da Edna Presentes Papelarias e Brinquedos. Que música bonita que o Roberto gravou em 1977, né? Ternura. Bom dia.

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Olha, são 9h05, você está na melhor. Você está curtindo aí as melhores do rei Roberto Carlos, músicas inesquecíveis do rei. E eu tô aqui anotando todo mundo, hein? 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Bom dia, Laerte! 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E o Luiz Carlos, meu amigo Luiz Carlos, pediu uma música linda do rei, né, Luiz Carlos? Datada de 1984. Cartas de Amor, música e composição do rei. 97.

9 horas e 12 minutos, 9:12, você curtindo aí as melhores do rei Roberto Carlos. Olha, eu tô anotando, hein? Estou anotando aqui o nome de todas as pessoas que estão participando, o nome inteiro e o bairro. É uma loucura, porque muita gente querendo saborear esse frango gostoso aí. Do Açougue Vilagril, né? É o telefone, anota o telefone deles aí, porque o sorteio é um frango só. De repente você quer saborear esse frango, vou passar o telefone, hein? Vou passar o telefone pra vocês. 981-26-9644. 981-26-9644. Eles ficam lá na Cidade Nova. Ficam na Cidade Nova, na Avenida São Paulo 310. 981-26-9644. Ô frango gostoso, hein? Delícia! Olha, mandou pra mim aqui, ó, William Paulo Silva, né? Ele falou, não esquece da minha mãe, que minha mãe é fã do programa, a Dona Ivone, ele mora lá no Araretama, né? William Paulo Silva e a mãe, a Dona Ivone. Vou mandar um musicão pra eles aí que gosta e curte aí o programa do rei Roberto Carlos. É, essa aqui é antiguinha, hein? Vai lembrar dela? Vocês se lembram dela? Nem mesmo você.

horas e 16 minutos. 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Alô, dona Alzira, bom dia, dona Alzira. Olha, Claudete Moreira aí do Parque São Domingos, o Mário Sérgio, a Cidinha Machado, é tanta gente aqui, né? Regina Célia do Jardim Resende, Lucimara Bento Honorato, quem mais tá aqui, ó? Ricardo Alves, né? Ele falou, manda um abraço pra minha mãe, dona Erondina, o Adriano Rodrigues, a Maria Auxiliadora do Santa Luzia, o Antônio de Oliveira, lá da Cidade Nova, a Letícia Oliveira, também da Cidade Nova, e a dona Alzira. Para todos esses aqui que eu citei, né? Eu vou continuar anotando aqui, que eu citei, vai essa música bonita do Rei Roberto Carlos, tá bom? Ele está para chegar, e tá mesmo, viu? Tá para chegar mesmo. O Roberto dizia isso em 81.

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Olha, continue mandando aí, hein? Mandando aí o seu nome completo e o bairro. Pra concorrer a esse frango assado, 2 dias no tempero, que delícia. 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Alô, Zé Luiz, um abraço pro Zé Luiz, pra Juliana, pro Roberto, pra Maria Clara, pra Vitória, pro Alisson, pro Arthur. Bom dia!

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9:32. 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Nove horas 34 minutos. Vai mandando o nome aí. Vai mandando. Quem que mandou agora aqui? Vai Maria Cabral, bairro das Campinas. Falou, manda uma música bonita pra gente aí. Cama e mesa, então. Aí, Maria Cabral. Muitas emoções. 107.1, bicho.

0: É no pique do carinho da alegria. Alô, Zé da Boia, um grande abraço aí pro meu amigo Zé da Boia. Zé da Boia tá lá trabalhando agora, né? O temperão dele é delícia, viu, gente? Não tem miséria não, viu? Bastante alho, bastante salsinha, cebolinha, coentro, vai de tudo no tempero dele. Tempero mais completo de Pinda, viu? Olha que bacana aí, parabéns, viu, ô Zé da Boia.
1: Quando é que vai ser de velhado? Manda uma música pra mim que eu vou estar trabalhando lá e eu vou querer que eu ouvi uma música do Roberto Carlos.
0: Olha, essa é uma das mais belas canções do Rei Roberto Carlos, muito pouco tocada, porque as pessoas não sabem o nome da música, conhecem, mas não sabem o nome da música, né? Vou mandar pro Zé da Boia essa aqui, 1985, Pelas Esquinas da Nossa Casa.

São 9h44 agora, você está na melhor, você está na 107.1. Continue mandando o nome inteiro aqui que eu tô anotando todo mundo aqui, hein? 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Daqui a pouco nós vamos sortear um frango assado aí, hein?

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Alô, Zé Maria, um abraço pra você, meu amigo Zé Maria. A Oliver pediu uma música do Rei, tá mandando aí pro Luiz Carlos, pra Sandra Regina, tá fazendo aniversário hoje a Sandra Regina. A indicação da Elza Oliver, Amor Sem Limites.

Olha, são 9 horas e 52 minutos e a hora passando rápido demais, hein? Você está curtindo aí o programa do Rei Roberto Carlos há 20 anos no ar. E o agradecimento a todos vocês que acompanham, né? Todos os domingos aí acompanha a partir das 8 horas da manhã, vai até às 11 horas. E é muita gente ouvindo, graças a Deus. 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Daqui a pouquinho eu vou falar da Edna Presentes de novo, vou falar da Tatiane Matsumoto, viu? Hoje é aniversário dela, da minha grande amiga, Márcia Ávila, parabéns, viu? Parabéns, ah, mas tá longe, hein? Tá longe aí, hein? Olha, que você viva, viu, Márcia, por toda a eternidade e mais um diazinho só, tá? Parabéns aí, que Deus abençoe sua vida. A rainha da pipoca aqui de Pinda, viu? Parabéns, hoje é seu dia, viu? Aproveite bastante. Vou mandar essa música bonita pra ela aqui. Essa música o Rei gravou há muitos e muitos anos atrás, mas é uma bela canção, uma música linda do Rei Roberto Carlos, e vai especialmente aí pra Márcia Ávila, a rainha da pipoca aqui de Pindamonhangaba. Eu e ela. Parabéns! Deus abençoe!

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1: São 10 horas e 5 minutos. 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Você está na 107.1. Eu sou Astério Galvão e nós vamos ficar juntinhos, colados aí até as 11 horas da manhã. 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Vai, Corinthians! Deixa eu mandar um abraço pro meu amigo Luiz Augusto, nome de artista, nome de cantor, o Luiz Augusto. Vou passar o telefone da Tatiana Matsumoto aqui, que tem muita gente que pede, né? Mas o pessoal tem que anotar, gente. Pega uma... Eu espero. Não, vou ficar aqui. Vou esperar. 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Anotasse? Ó, amanhã é Brasil e Japão. Ó, Tatiane Matsumoto, você vai torcer pra quem, hein? Não minta pra mim, Tatiane Matsumoto. Olha, conosco também, vou mandar uma música aqui pra Tatiane, daqui a pouco vou falar da Edna Presentes e Papelarias e Brinquedos, onde fica lá, toma conta das lojas, são várias lojas, viu? 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Porque eu vou tocar a música da Tatiane Matsumoto, tá? Que vai aí pro Luiz Augusto, hein? Olha que música bonita! Chegaste com Roberto Carlos e Jennifer Lopes. Bom dia.
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Olha, são 10 horas e 13 minutos. A Tatiane Matsumoto disse que vai torcer pro Brasil mesmo, viu? É isso aí, Tatiana. Vai, Brasil! 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E ele falou assim, manda uma música para Edna. João Vandir falou assim, manda uma música para Edna, ela ama essa música. 1996! Mulher de 40. Bom dia!

10:21. Deixa eu mandar um abraço pro Marquinhos, Marco Rogério, lá de Moreira César. Mora lá no pé do viaduto, né, Marco? Um abraço pra você. Você já sabe, hein? 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Alô Jaira, falou, não esquece da Gracinda. Alô Jaira, aqui, ó, ela falou, manda uma música pra mim aí, pra mim e pra Jaira. Pediu, eu vou mandar então. Música linda, linda música, canção do rei Roberto Carlos. Olha a inspiração, olha que composição. Eu Preciso de Você, 1981. 10:23. Bom dia.

Olha, são 10 horas e 28 minutos. Grande abraço aí pra Elza Oliver na sintonia. Diz que é aniversário da irmã dela, Sandra Regina. É, faz aniversário hoje aí. Parabéns, viu? É você e a minha amiga Ávila.

muita coisa aqui para ver, viu? A Márcia Ávila fazendo aniversário hoje e também a Sandra Regina, irmã da Elza Oliver, né? Vamos mandar uma música bonita para elas? Vamos mandar? É uma indicação aqui, porque não dá para tocar música para todo mundo, né? Mas a indicação foi... Puxa, que música bacana essa, né? Gostoso ouvir música do rei, aquelas músicas de qualidade.

A indicação da Vanderly Rangel aqui, então vai para as duas que fazem aniversário, né? A música que o Roberto gravou em 1994. Alô? Alô? Alô, quem tá falando? Pode falar.

Olha, são 10 horas e 36. Tá uma loucura aqui, viu? Uma loucura. Tô anotando aqui, olhando a tela, ao mesmo tempo já mandando a música aqui dos pedidos, anotando aqui o nome dos concorrentes, né? Muita gente já deixou o nome o bairro aqui. 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

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Olha o Patinha, o meu amigo Patinha. O Paulo Patinha, casado com a Adriana. Né? Fala assim, manda uma música aí pra minha esposa. Uma música aí pra minha esposa. Então vamos mandar aqui essa música bonita do rei. Vai pra Adriana Solemara e vai também. Aliás, o Paulo, o Patinha, mandando pra Adriana Solemara. É uma música bonita do rei de 2005, viu? Ele regravou essa música que fez muito sucesso na Jovem Guarda com Vanderlei Cardoso. Aí em 2005, a música é dele, a composição é dele, tudo dele. Falou, vou gravar também. Só que depois de muito tempo ele gravou e ficou show de bola. Promessa. 10h39.

0: serei.
1: Oh, música bonita do rei. Deixa eu mandar um abraço pro meu amigo Gilberto. Alô, Gilberto Francisco. Falou, manda um abraço para minhas netas aqui, a Emily Vitória, Maria Vitória, Ana Valentina, Arthur Miguel, Eloá Camille, Davi Rafael, Theo de Paula, só nome de artista, hein? Josiane, Gabriele e filhos Josimeire, Gilberto Júnior, Jennifer Maiara, Jonathan, esse aqui é artista mesmo, hein? Isaerte, Genros, Tainara, o Emerson, Natan e a esposa Lucinéia. Família grande, rapaz. Todo mundo ligado aí, obrigado, viu? O Valdir Correia Leite, lá do Jardim Regina também, meu grande amigo, Valdir Correia Leite. Grande Milk. Obrigado a Maria Vanderli, obrigado Eunice do Goiabal, Luiz Henrique de Oliveira, da Cidade de Jardim, Davi Ribeiro, Joel Maria do Boa Vista, aliás, Joelma Maria do Boa Vista, o Edis e a Lena e o Júnior, Edis Borracheiro, aí da Cidade de Jardim, né? Um abraço aí pro Edis, pra Lena e pro Júnior. Yolanda Cruz, do Parque São Domingos, a Simone Cardoso, do Campo Alegre, Luiz Antônio Leite, Maria Helena, do Santana. É gente que não acaba mais, daqui a pouco tem um sorteio, hein? Daqui a pouco tem Marisa Bueno, as melhores aí do samba e do pagode, tá bom? 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Olha, todos que eu citei aqui agora há pouco, todos que eu citei, eu vou mandar esse musicão aqui do rei, hein? Dez horas, 40 minutos, 45, aliás.

Olha, 10 horas e 48 minutos, daqui a pouquinho eu já vou estar entrando em contato lá com o meu amigo Laerte, bicho. Vou entrar em contato com ele porque eu preciso saber o número que ele vai me dar. É já, já.

10:53. Bom dia, Pinda! Daqui a pouquinho, a voz de Viludo, hein? É! Marisa Bueno, melhor do samba e do pagode, daqui a pouquinho! Quero agradecer a todos vocês, já falei com o Laerte, já conversei com ele aqui e já encerrei aqui. 119 pessoas e ele me mandou o número 110. 119 pessoas, me mandou o número 110. Quem é o ganhador do frango assado com batatas, 2 dias no tempero? Quem vai saborear? Quem vai saborear é Paulo Roberto Pereira, lá do Jardim IP. Paulo Roberto Pereira, o final do telefone do Paulo Roberto Pereira é o 4948. Parabéns aí ao Paulo, viu? Parabéns, pode buscar, depois das 11 aí, pode ir lá buscar o frango, leva a identidade, né? E eu vou passar o número do ganhador também para a Cristiane, lá do Açougue Vilagril. Eu quero agradecer ao Açougue Vilagril, ao Anderson, a Cristiane, a todos aí. E o telefone lá, gente, já aproveita, já liga e já agenda o seu frangão aí. 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Foi lindo, lindo, lindo, lindo, mas eu estou indo. Obrigado a todos vocês. Alô, Marquinho Ferrugem. Um abraço pra você, hein, Marquinho. Amigão da gente, né? Olha, vou deixar aqui a saideira, vou deixar a saideira, uma música bonita do rei Roberto Carlos. Um dos grandes sucessos do rei, datado de 1976, né? E eu, olha, não consigo mais aqui, Maria Vitória do Araretama, deixa eu abrir aqui rapidinho, muita gente ficou para trás aqui, ó. Maria Vitória do Araretama, Neia Cuba... Neia Cuba, quem mais aqui, ó, Lucinéia Ribeiro, tá, do Araretama, José Geraldo Sinac, José Geraldo Sinac, quem mais tá aqui, Jennifer Maiara Ribeiro, tá, do Araretama.

parar para assistir esse jogo e nós vamos ganhar. Como diz o Daniel Ramos, ganhemos. Um abraço aí, Daniel Ramos. Você na minha vida, para todos vocês que estão ligados aqui na 107.1. Daqui a pouco a Marisa Bueno. Bye!

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Bom dia, cheguei chegando. E bom dia para você que tá aí do outro ladinho. Domingo, gente, hoje, claro, muito samba, pagode, muita alegria no ar para você. Muita sorte, hein? Você vai concorrer aqui a muitos prêmios hoje de qualidade. Até as 2 da tarde, vamos sambando, pagodeando aqui no Domingão da 107, a queridinha da cidade. Vamos juntos, né? Astério Galvão já foi dar uma descansadinha, porque amanhã ele volta. Volta sim com o programa Perfil com Marcelo Santos, as notas policiais. Agora são 11h05, a partir de agora você vai mandando seu recadinho, vai pedindo a sua preferida no 992245660. E a gente começa com o Diogo Nogueira, Clário.

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0: Bora, gente, sambando, pagodeando aqui na queridinha da Cidade 107. Aí você tem os prêmios de hoje. O que tem hoje, Marisa? 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Hoje é domingão, gente. Hoje não é dia de ficar aí encostando a barriga no fogão. Não, não. Aquela louça aiada pra lavar, aquela sujeira que faz na cozinha depois. Você hoje tem que descansar, tá bom? 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Agora são 11 horas mais 15 minutos, tem intervalozinho? É rapidinho, rapidinho.
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2: Qual valor posso receber?
3: Então, o mínimo é R$6.000, decorrente da soma de 4 meses do salário mínimo, podendo esse valor ser maior, dependendo das contribuições que você tiver.
2: E eu preciso estar registrado em carteira para ter direito?
3: Não, até mesmo a dona de casa, a autônoma ou a desempregada podem contribuir por conta própria e garantir esse direito. Aliás, aproveito aqui para chamar a atenção das futuras mamães. Não deixe escapar esse benefício. Com uma contribuição, você pode garantir até R$6.000 do INSS para colher o seu bebê.
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0: Ao som das cuicas agogôs, cuicas agogôs, pandeiros, tamborins, a gente vai levando aí naquela ginga, esse ritmo delicioso, contagiante, esse ritmo pra cima que é o samba, que é o pagode, aqui todo domingão tem, né? A partir das 11 da manhã, depois da série Galvão com o seu Roberto Carlos. Eu, Marisa Bueno, assumo por aqui pra ficar com você até as duas, levando muita alegria no ar, muito samba, muito pagode, muita participação, muitos prêmios de qualidade, porque você merece sempre o melhor, tá bom? Agora 11h17, último domingão do mês de junho, amanhã é dia de São Pedro, né? Quem que tá fazendo aniversário aí? Manda aqui pra mim, pra eu mandar abraço e beijinho pra você, tá? 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Agora são 11h19, deixa eu agradecer aqui, galera maravilhosa, lindões e lindonas, vocês que estão aqui já mandando muitas, mas muitas participações no nosso Samba e Pagode de hoje. A Luzia Dias, do Padre Anchieta, ali do Maria Áurea, né, da rua Padre Anchieta, ela quer concorrer ao frango assado da Camila Frango Assado. Bora participar também, gente. Ney Raimundo, como é que você tá? É, tudo bem por aí, Ney Raimundo? Bom dia, bom dia, bom dia pra você. E o, quem mais? Quem mais que tá aqui? Vamos ver quem é que tá chegando pra concorrer, pra participar, pra pedir música. O Valdir, gente, do bairro do Beta. Ele quer Velocidade da Luz, né? Daqui a pouquinho vou rolar pra você, tá bom, Valdir? Bom dia, William. É, quer ouvir Sentimento de Posse, William, do Araretama. Beleza, já eu rolo pra você. Oi, Joelma, como é que você tá? Tudo bem, querida? Não sei, querida, ela quer saber quem ganhou no programa do Astério. É só com ele mesmo, tá bom, Joelma? Quem mais aqui? Marcelo Monteiro, tudo bem? Bom dia. Marcelo quer desejar um bom domingo, quer mandar um pagodão aí pro filho Lucas, que amanhã vai comemorar mais um ano de vida, né? Ele quer ouvir Revelação. Tá certo, Marcelo do Santa Cecília, vai Brasil, amanhã tem, gente. Brasil e Japão, já deixa seu palpite aqui pra gente, né? E boas energias, seleção brasileira, vai rolar aí amanhã um jogaço de bola entre Brasil e Japão. E a gente já tá torcendo, né? Desde já. Vai, Vini Júnior. Vini Júnior fazendo bonito, né, gente? Tá fazendo bonito. Ô, Luquinha, o filho do Marcelo. Luquinha recebe aqui, né, nossos cumprimentos, nossos votos de um feliz aniversário. Que Papai do Céu conceda aí pra você muita saúde, Lucas. Beijo grande, parabéns, feliz aniversário. Oi também aqui pro nosso querido Jairo. Bom dia, feliz domingo, abençoado aí pra todos nós que participar do sorteio, que é a música pra Maria de Lourdes, a poderosa. E vai, Corinthians! Grande abraço, grande abraço. Ele falou, ó, tamo junto, programa não tem pra ninguém. Valeu, Jairo, seu querido. Zé Luiz, seu querido. Zé Luiz lá do Campos Maia, quer ouvir Zeca Pagodinho, quer concorrer aos sorteios. Quem mais tá por aqui? Maria Auxiliadora, do Santa Luzia. É, domingo abençoado pra você também, sua linda. Pra você e pra toda sua família aí no Santa Luzia. Quer concorrer ao frango assado da Camila Frango Assado, boa sorte. Oi, Luciana Domingos, do Ouro Verde. Abraço apertadinho pra você também, menina. Quem mais? Alessandra Alves, lá do Mombaça. Quer ouvir só pra contrariar, você virou saudade. Ótimo domingo pra você também. Beijo, beijo, beijo, Alê. Quem mais? Ah, Ângela, da Vila Prado. Tudo bem com você, querida? É, ela e o maridão. Sempre coladinhos na gente, né? Quer ouvir Gonzaguinho, que é o que é? Já eu vou rolar aqui pra vocês. Beijo grande. Miriam Amaral, como é que você tá, querida? Quer concorrer aí aos prêmios? Quer ouvir Zeca, Pagodinho, Pixote ou Pingo de Gente? Tá certo, combinado. Beijo, Miriam. Maurício, como é que você tá? Tá tudo bem por aí, você com a Miriam? Hein? Tudo bem por aí? Quer ouvir Bezerra da Silva, Cobra Mandada, para todos que estiverem ouvindo. Abraço pro pessoal do Feital, abraço Maurício e Miriam. Rubens Ferrari, bom dia. Chega mais, Rubens.
4: Marisa, oi. Sobre a cancela daquela passagem de nível lá no próximo cemitério. Ela tá, né, abaixada para carro nenhum passar, piscando vermelho. E tá complicado lá, viu? É, os carros estão passando, como eu passei também, tá um defeito. E fica perigoso o trem também se vir, né? A pessoa
0: verdade.
4: Tá passando.
0: Você é dá verdade. Uma.
4: A gente, você dá um alô aí para a autoridade, uma coisa?
0: Certo,
4: obrigado,
0: certo.
4: Um abraço.
0: Então, fica registrado aqui,
4: boa
0: Rubens.
4: Boa programação aí.
0: Muito obrigada, seu querido. Ó, o Rubens, gente, falou uma coisa aqui que eu fui testemunha. Estava vindo para a rádio e eu estava vindo para a rádio e percebi isso aí. Coincidentemente, eu ia comentar sobre isso e alertar aí as autoridades competentes, né? Que isso aí está gerando um grande perigo, né, para a população de Pindamonhangaba, especialmente para as pessoas que, né, não sabem que ali está com defeito mesmo, tá? O pessoal está reclamando aí, ó, a cidade está parando por causa desse defeito, vamos lá, né? Galera aí da prefeitura, vamos tomar aí uma providência, né? E bora lá, né, gente, resolver esse problema, porque para a cidade e outra, né, pior, é perigo constante ali, aquela cancela baixada, não tem trem nenhum, fica aquela cancela, né, baixada, e os carros parando, a cidade parando, e o trânsito ali aumentando, e parado, né, e sem falar, claro, no grande perigo de vida. Obrigada, viu, Rubens? Muito obrigada aí pelo seu registro, e a gente ia comentar, coincidentemente, você comentou. Gilberto Taxista, tudo bem, Gilberto? Não, São Pedro é amanhã, dia 29. Hoje é 28, Gilberto. Marta, do Cidade Jardim, como é que você está, sua querida? Quer concorrer aos sorteios? Ah, o José Luiz, também do Cidade Jardim, muito bom dia.
5: Bom dia, Marisa. Aqui é a Marta, da Cidade Jardim. É, quero participar do sorteio da Colonial Plaza.
0: Certo.
5: Eu e meu esposo.
0: Tá concorrendo.
5: José Luiz de Oliveira.
0: Maravilha.
5: Tchau.
0: Grande Deus. Abraço, viu, Marta? Boa sorte para você. Olha, gente, quero pedir também pro pessoal que tá querendo concorrer aqui aos sorteios, que tem que seguir a página, tá? Do Instagram, os Melhores de Pinda do Vale, o Colonial Plaza Hotel, o Depósito Bom Jesus Pinda. Aí você vai provar que tá seguindo para você vir para cá e concorrer, tá bom? A esses prêmios todos maravilhosos. Agora são 11h25, bora ver, bora rolar aqui, Benito de Paula, vai ficar na saudade. Samba e pagode no ar até as duas, sambando e pagodeando no seu domingão aqui, na queridinha da cidade, 107.

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1: 11h33, bom dia.
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1: É domingo, é dia de samba, é dia de pagode, é dia de alegria, é dia de prêmios, é dia de você ficar aí do outro ladinho, coladinho na 107, para você curtir samba e pagode. Domingo, gente, domingo daquela maneira que a gente adora, né? Não? 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Bora também mandar beijinhos e abraços aqui. Quem tá coladinha na gente é Cláudia Omara, do Mombaça. Ela quer ouvir Dilcinho Diferentão, que eu vou rolar daqui a pouquinho. Boa sorte. Tá seguindo tudo bonitinho, hein, Mara? Parabéns. Boa sorte pra você. A Marlene Moassavi. Bom dia, bom dia, bom dia. Já tá ligadinha aqui no programa, Samba e Pagode. Ela quer ouvir Cigana, do Raça Negra. Quer mandar um abraço para a cunhada Joana Dark, do Parque São Domingos, para a irmã Maria Aparecida, lá do Santa Cecília, que estão aí ouvindo o nosso programa também, né? Marlene, beijo, beijo, beijo. Ela disse que o palpite dela para o jogo Brasil e Japão é 3-1. Ó, o Vini Júnior aqui, ela mandou a foto com o Vini Júnior com um cartaz escrito: vou garantir a folga de vocês amanhã à tarde, hein? Amo vocês, tem que garantir a folga e também trazer gols pro Brasil, né, Vini? Vini, santo Vini, né, gente? Agora 11 horas e 39 minutos, quem tá também coladinho aqui na gente é a Yolanda do Parque São Domingos. Bom domingo para vocês aí, Rubens Ferrari, tá certo, Rubens, boa sorte para você. O Gilberto Taxista disse que hoje que era dia de São Pedro, aí eu disse que não, é amanhã. Aí ele disse, tá bom, eu tô adiantado, tá adiantado, tá? É amanhã, dia de São Pedro, né? São Pedro? Amanhã é dia de São Pedro, isso. Meu filho Tiago, mais velho, amanhã também faz aniversário, né? Então que Deus conceda aí muitos anos de vida, muita paz, muita saúde, muitas felicidades pro meu querido Tiago. Tiagão. 20 minutos faltando para o meio-dia, gente. A Lília Mariano, do Liberdade, ela diz: bom jogo amanhã para nós, que vem o Hexa. Bora torcer, né? O Brasil tá indo bem. Ela quer ouvir, a Lilian, Coral de Anjos. Gosto muito dessa música, bonita demais, Lilian. Já já eu mando para você, sua querida. 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Agora 18 minutos faltando pro meio-dia, me pediram um grupo Pirraça. Vamos ouvir Sentimento de Posse. Samba e Pagode no ar!

0: Zeca Pagodinho no Samba e Pagode, Pixote, o Rolê também, Banda Brasil, a Poderosa.
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0: Bora, gente, sambando, pagodeando nesse domingo maravilhoso, sensacional, hein? Vamos saber como é que fica o tempo hoje em Pindamonhangaba? Ah, hoje será parecido com ontem, né? Um sol aí, com algumas nuvens, mas não vai chover, segundo a meteorologia, né? Vamos ter aí máxima de 23, mínima de 13 graus. Tá delícia, tá gostoso. Ainda mais com samba e pagode, ainda mais com a sua companhia. É, onde temos aqui os melhores ouvintes, a rádio que mais dá prêmios em Pindamonhangaba, gente. Não tem pra ninguém. É a Rádio 107, que é a queridinha da cidade. 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

0: 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Meio-dia em ponto. Bora lá, bora lá, bora lá, gente. Alô, seu Dito, dona Cida, bom dia, casal maravilhoso. Bom dia.
1: Bom dia, Marisa Bueno. Bom domingo, bom sol.
0: Amém.
1: Tá ensolarado.
0: Tá lindo.
1: Ô, Marisa Bueno, se você puder fazer um favor para nós, toca a música do qualquer... Deixa a vida me levar.
0: Vida leva eu.
1: Toca pra nós, fazendo favor?
0: Claro, já já.
1: É, o senhor Dito mais dona Cida.
0: Sim.
1: Qual que é o nome dele?
0: É.
1: Luiz, Zeca. Deixa a vida me levar?
0: Zeca Pagodinho. É? Zeca Pagodinho.
1: Zeca Pagodinho.
0: Isso.
1: Faz favor pra nós?
0: Claro, querido.
1: Nós te agradecemos e tenha um bom domingo e vai Brasil.
0: Vai Brasil.
1: Se Deus quiser.
0: Rumo ao Hexa.
1: Que Nossa Senhora te abençoe, Marisa.
0: Amém a todos nós.
1: Nós estamos ligados no rádio, viu?
0: Queridos. Seu Dito, dona Cida, maravilhosos. Bom dia, bom dia, bom dia. Obrigada sempre pelo carinho, pela audiência. Oi, Xuxa, Davi Ribeiro, chega
2: bom
0: mais.
2: Bom dia, Marisa Bueno.
0: Boa tarde.
2: Beleza?
0: Maravilha.
2: Por favor, coloca eu no sorteio.
0: Coloca.
2: Tamo junto, vai Brasil.
0: Vai Brasil.
2: Amanhã, 1-0 pro Brasil.
0: Tá bom.
2: Vamos que vamos.
0: Isso.
2: Beleza?
0: Beleza.
2: Coloca eu no sorteio, amiga. Tamo junto.
0: Rumo ao Hexa, né, Xuxa? Grande abraço, seu querido. Júlio César, do Jardim Imperial, como é que você tá, seu querido? Tá seguindo as páginas lá direitinho? Tiaguinho? Tá, forte abraço pra você também, Júlia. Obrigada sempre pela audiência. Davi Ribeiro, do Campo Alegre. Tudo bem por aí? Quer ouvir a música do Arte Popular Megastar? Tá bom, Davi. Quem mais tá aqui? O Rock Donizete. Bom dia. Toca um pagode pra minha amiga Ivete e Soraya do Mombaça. Certo, Rock. Daqui a pouquinho eu vou rolar sim. Marinho Mecânico. Deus abençoe sua vida também, sempre, seu querido. Por gentileza, aviso que amanhã o Henrico, estará aí para a transmissão do Jogo do Brasil com o sorteio de um fone de ouvido sem fio Bluetooth, a partir das 13h30. Tá aí, gente, amanhã tem Henrico por aqui, né? O nosso comentarista esportivo, né? Fazendo a transmissão do Jogo do Brasil e Japão, a partir das 13h30, ele já chega aqui na rádio para fazer essa transmissão maravilhosa para você torcer juntinho com a gente e concorrer a um fone de ouvido Bluetooth sem fio, tá? Aproveita, gente, não esquece, amanhã você liga o rádio às 13h30 para acompanhar. Eu volto rapidinho, tem intervalo rapidinho aqui, 12h02 agora, boa tarde.
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0: Agora, meio-dia e 5, boa tarde, feliz domingo pra você. Que domingo gostoso, que domingo maravilhoso. Domingo feliz é domingo com samba, pagode e a sua participação rolando por aqui na 107, a queridinha da cidade. Você que acabou de ligar o rádio aí, ó, bem-vindo, viu? Bem-vinda, fique à vontade, a casa é sua, chega mais, samba e pagode vai até as 2 no ar, né? Cheio de presentes aí pra você que tá participando. Quem não participa não ganha, né? Então, mande sua mensagem agora mesmo e boa sorte. Lembre-se, tem que ir no Instagram, seguir as páginas para você concorrer aos prêmios. Tá bom? Combinadinho? Maravilha, então. Oi, Cleide Mendes. Bom dia, já vou rolar sua música, tá bom? Marta, bom dia, Marta do Cidade Jardim. Patrícia Silva do Crispim, domingo abençoado pra você. Quer ouvir Andanças da Beth Carvalho? Vou rolar já pra você, lindona. Quem mais tá aqui? Ah, Keila Vanessa do Jardim Resende. Também as filhas Ticiane e Pietra. E ela comprovando aqui, ó, tá seguindo as páginas direitinho. Muito bem, boa sorte, viu? Oi, Geraldinho, é o Zé Geraldo, o Zezinho corintiano. Tá
1: fala,
0: aqui.
1: Marisa.
0: Boa tarde.
1: Bom dia. Tudo bem, Marisa?
0: Bom dia, boa tarde.
1: Aqui é o Zezinho corintiano.
0: Tô sabendo.
1: Coloca eu aí no sorteio, Marisa.
0: Coloco.
1: Daqui a pouco vai chegar meu frango aqui lá da Camila Frango Assado, que a minha mãe ganhou, hein?
0: É verdade.
1: A minha mãe ganhou. Esse
0: hoje chega.
1: No domingo retrasado.
0: É verdade.
1: Era pra mim ter pegado no domingo passado, mas a...
0: A Camila tava dodói.
1: Dodói, né?
0: É.
1: Doentinha.
0: Isso, hoje ela
1: mas,
0: tá
1: graças
0: bem.
1: Graças a Deus, não do Pai, do Filho e do Espírito Santo, ela tá bem.
0: Hoje, graças a Deus, tá tudo bem, né?
1: Ela vai me trazer hoje o frango assado aqui da Camila, frango assado, que é maravilhoso, hein, Marisa?
0: Delicioso, muito bom.
1: Um abraço pra você e pra todos os seus ouvintes aí de Azeite 0 a 100, pra não esquecer de ninguém, de 100 a 1, pra não esquecer de nenhum.
0: Olha!
1: Coloca eu e minha mãe, a Dona Hilda, aqui do Araretama, no sorteio, hein?
0: Deixa comigo!
1: Tchau, obrigado!
0: Tchau, obrigado! Tchau, tchau, Dona! Ó, tem aqui também, devagarinho, pra eu rolar já, pro Alex, né? E pra mamãe Erondina, tá seguindo. Quer ouvir devagarinho. É, do Martinho. Vai, Brasil! Bom domingo também, Alex. Já eu mando pra vocês aí. A Alexandra tá seguindo também, Alexandra. Daniela lá da Vila São Paulo tá seguindo direitinho as páginas do Instagram e tá concorrendo, né? Quem mais? O Cláudio Machado da Vila Prado falou que o jogo de amanhã vai ser 3-0, 2 do Vini, 1 do Neymar. Vai pra cima, Brasil, rumo ao Hexa. Já eu mando o Royce do Cavaco pra você, tá certo? Cláudio, beijo grande pra vocês aí. Cibele Cristina, tudo bem por aí? Tudo bem, lindona? Beijo pra você. A Eliane, a Eliane tá seguindo tudo direitinho também. Parabéns e boa sorte. Domingão maravilhoso aí pra você, sua linda. Quem mais chegou? Vamos ver. Ah, Maria Lúcia do Bom Sucesso. Maria Lúcia deixou o nome completinho. Tá bom. Roque Donizete, Demônios da Garoa. Já. Quer ouvir pra esposa, né? Bebê do Demônios da Garoa, é isso? Roque Donizete, isso mesmo? Ok, já a gente manda. Cida, boa tarde, Cida. Chega mais.
2: Oi, Marisa Moreno. Boa tarde, Marisa. Aqui é Morena Apaixonada.
0: Aí sim.
2: Eu que pequena. Vou trazer a música do Zeca Pagodinho pra todas as mulheres. Todas as mulheres.
0: Tá bom. Tá
2: beijo
0: certo.
2: Pra você e pra todas as mulheres que estiver ouvindo.
0: Tá legal,
2: beijo.
0: Querida.
2: Foi
0: beijo.
2: Meu nome no sorteio. Deus abençoe.
0: Amém, querida, todos nós. Um abraço, Morena Apaixonada. Bom dia, Rosana Leite. A Rosana Leite tá seguindo tudo certinho, bonitinho, né, Rosana? Boa
3: bom
0: tarde.
3: Bom dia, na Leite, Monteiro da Silva de Pindamonhangaba. Toca pra mim, menos é mais. Coloca meu nome no sorteio, obrigado.
0: Tá certo, tá seguindo tudo lá, gente. Vai concorrendo, viu? Oi também pra Miriam Amaral. Falou que Brasil vai dar amanhã 3 pro Japão. 1, Japão, 3-1, né? Vini, Hendrick e Ryan. Tá certo, esse é o palpite da nossa querida Miriam do Araretama. Bom dia, Danilo, Ana Clara, Maria Lúcia. Gente, vamos de música, bora aqui rolar o que agora? Hã? Só pra contrariar, você virou saudade. Essa é boa demais, hein? Que saudade dos anos 90, né, gente? Agora meio-dia e 10, boa tarde, domingo, com samba e pagode na querida.

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0: Você pediu, Orley, pra você o Gonzaguinho, que é o que é. Agora é meio-dia e 17. Muito boa tarde.
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2: Doutora, então o INSS indeniza pessoas vítimas de acidente?
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3: Pode sim.
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2: Ah, então basta ter sofrido um acidente e apresentar o pedido no INSS? Só isso?
3: Não, você precisa comprovar três requisitos. Comprovar o acidente, comprovar que o acidente deixou limitações que reduzem sua capacidade de trabalho e comprovar que na época você era empregado registrado ou empregado doméstico.
2: Mas daí eu não posso voltar a trabalhar?
3: Pode sim, você recebe a indenização junto com seu salário normalmente todo mês.
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0: Agora é meio-dia e 19, boa tarde, feliz domingo, um domingo abençoado para você que tá aí coladinho na gente, até as duas com samba e pagode por aqui, para animar ainda mais esse domingão. Tá bonito, né, gente? 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Já foi lá no Instagram votar aí no seu comércio, né? Muitos comerciantes participando, muitos segmentos, uma média de 200 segmentos, né? Tem muito comércio bacana que deve ser valorizado aqui na nossa cidade. Então vai lá, vota aí no seu comerciante, na sua loja preferida e fica torcendo, né? Só torcendo aí para ganhar. Tá disputadíssimo esse ano, viu? Milhares e milhares de votos contabilizados a cada momento. As votações vão até terça-feira. Se você ainda não segue, vai lá, siga as regrinhas direitinho. Marca o arroba até ficar azulzinho, gente. Senão, o voto será inválido, tá? Tem muita gente votando aí 10, 20, 30 vezes no mesmo segmento. Não vale também, só vale um voto por perfil. Então, você vai lá no Instagram, os melhores de Pinda e do Vale. Lá na página principal, você vai ver que tá fixado lá, né? Todas as regras. né? Temos aí em breve também, teremos um coquetel, uma cerimônia no Colonial Plaza Hotel e, claro, né, que a gente vai caprichar ainda mais, vai ser assim, inesquecível, tá? Quem puder participar vai ficar aí na memória durante muitos anos esse dia, né, da premiação lá no Colonial Plaza Hotel. Lugar maravilhoso, né? E vocês merecem, merecem. Oi, Amanda Marcondes, tudo bem, Amanda? Obrigada aí pela sua participação. Vai ser aniversário, vou fazer 11 anos. Que dia que você vai fazer 11 anos, Amandinha? Boa tarde aí, feliz aniversário desde já. Oi, Mônica Teixeira, obrigada. Quer ouvir Ferrugem? Já vou rolar pra você. Marlene, a próxima música é sua, Marlene. Tá bom, querida. A Jennifer Maiara, do Araretama, também tá coladinha na gente. A Vera Cristina, do Santana, quer concorrer aqui? Quer ouvir a música Cobertor de Orelha? Quem canta isso? Já vou pesquisar. Agora, meio-dia 23. Importante que você siga lá no Instagram os melhores de Pinde do Vale. Importante que você siga Colonial Plaza Hotel, Depósito Bom Jesus, tá? Para você concorrer a todos os prêmios. Agora, meio-dia 24. Bora de Raça Negra, Marlene Sakiri. Daí, ó. Para você, Cigana. Cigana.

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1: Deixa a vida me levar, Zeca Pagodinho. A gente rolou aí pra você que pediu por aqui. Agora é 12:30, intervalo rapidinho.
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3: Bora, tem as duas, gente, rolando samba, pagode, rolando alegria, rolando alto astral no ar e sorteios pra você. 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Então, diversos motivos para você correr para o Instagram, seguir as páginas lá e me provar que você tá seguindo, beleza? Maravilha, então. Boa sorte aí para todos que estão aí cumprindo direitinho para poder concorrer aos brindes. 10 para as 2 a gente vai rolar sorteio por aqui. André de Taubaté chegando cedo hoje, André. Oi, boa Marisa, tarde.
4: Boa tarde.
3: Boa.
4: No momento, cidade de São José do Paraitinga. Tô indo para lá na minha terra natal, ouvindo você, hein?
3: Maravilha.
4: André Oliveira, da cidade de Taubaté.
3: Que
4: bom
3: maravilha.
4: Bom domingo abençoado para você, para sua família.
3: Amém.
4: Marcelão da rádio, Jair, irmã dele. Aí também pro pessoal do Porto de Areia, Tubarões de Pinda, tá bom?
3: Certo.
4: Pessoal também do bairro do Malacaxeta. Pessoal também do Pouso Frio. Pessoal de Redenção também, sempre ligado com você. Fique com Deus e parabéns pelas suas mensagens de todo domingo.
3: Muito obrigada, seu querido. Sempre, né? O André de Taubaté, um querido, né, gente? Também é para deixar aí o domingão da gente melhor. Marcelo Monteiro, como é que você tá? Tudo bem, Marcelo? Quer ouvir cobertor de orelha da turma do pagode? É isso? Ah, tá certo. Maravilha, eu vou rolar já. Já respondo você, Miriam, já te respondo, tá bom? A Vera Cristina comprovando aqui, ó, tá seguindo tudo direitinho lá. Depósito Bom Jesus Pinda, que mais aqui? Colonial Plaza Hotel, os melhores de Pinda, muito bem. Sandra Regina, tudo bem por aí, Sandra? Bom dia.
5: Oi, Marisa. Aqui é a Sandra Regina.
3: Tudo bem?
5: Do bairro Castro Lira.
3: Sim.
5: Marisa, eu gostaria de ouvir a música. Eu acho que é com Fundo de Quintal, A Amizade.
3: Sim.
5: Eu gostaria de ouvir essa música e oferecer para todos que ontem me cumprimentaram pelo meu aniversário.
3: Parabéns.
5: Que lembraram de mim, que me desejaram parabéns, que cantaram parabéns para mim, né? Na
3: bom.
5: Mensagem que me mandaram. Enfim, a
3: que
5: todos,
3: bom.
5: Todos que me cumprimentaram pelo meu aniversário, me desejando muita saúde, muitos anos de vida, me desejando tudo de bom. Eu agradeço a cada um e peço para que Deus me abençoe e abençoe a vida deles também.
3: Certo.
5: E a sua vida. Tá bom,
3: amém.
5: Marisa? Muito obrigada, um ótimo domingo.
3: Para você também, querida. Domingo abençoado para você. Feliz aniversário, Sandrinha, receba aqui nosso carinho, nosso abraço apertadinho também, tá? Vanessa da Chácara da Galega, tudo bem, lindona? Excelente domingo para você também, quer ouvir Delírio de Amor? Acho que vai dar tempo, sim, para todos os ouvintes. Vanessa, beijo, sua querida. Ah, Maria Gilce também tá por aqui, quer ouvir Menos é Mais, quer concorrer aos sorteios. Ela mora no CDHU do Araritama, onde temos muitos amigos, né? Um beijo carinhoso para todos os moradores aí do Araritama também. Muito obrigada, abençoado domingo para cada um de vocês. Semana abençoada para nós, né, Gilce? Beijo, querida. A Maria Aparecida Mancini está aqui também coladinha na gente. Boa sorte. Alô, boa tarde.
0: Bom dia, Marisa. Bom dia, não, boa tarde. Boa tarde, Marisa.
3: Boa.
0: Cida do Jardim Almeida, Jardim Regina. Vou lá final no sorteio também. Obrigada.
3: Cida do Jardim Regina, beijo grande para você, querida. Maria Helena do Santana, obrigada pela companhia. Também Maria Terezinha, coladinha na gente. Juarez, tudo bem, Juarez? Tá na área. Juarez está seguindo lá os Melhores de Pinda no Instagram? Tá seguindo Colonial Plaza? Tá seguindo Depósito Bom Jesus Pinda? Segue lá no Instagram e printa, manda aqui para mim que eu quero ver, tá? Para você entrar para os sorteios, tá bom, querido? Brasil 5-0, palpite do Juarez. Bora o Hexa, né, Juarez? Ai, quem mais que chegou aqui? A Gisele Cristina do Bela Vista. Tá seguindo, beijão também para você, querido, e boa sorte. Alexandra também está dizendo, Marisa, estou seguindo aqui, deixa eu ver se está certinho. É, será que ela está seguindo? Tá, os Melhores de Pinda e do Vale está seguindo aqui, ó. A Alexandra seguindo bonitinho, muito bem, boa sorte para você. Quem mais está aqui? Bom dia, Marisa, manda parabéns, boa tarde, né? Manda parabéns para a prima Roseli, aniversário dela hoje, abraço para ela e para minha esposa Lilian Cazu. Abraço, ótimo domingo. O Henrique está mandando aqui, parabéns para a prima Roseli, que hoje faz aniversário. Alô, Roseli! Receba aqui os cumprimentos de toda a nossa equipe, nosso carinho, nosso abraço apertadinho para você também, tá, Roseli? Muitas felicidades, muitos anos de vida aí para você. O que mais que vem? Sensação, adoro. Coral de Anjos, linda demais aí do Grupo Sensação para a gente recordar. Samba e pagode no Domingão.

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1: Mas tem que ser bem devagar, devagarinho. 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

0: Martinho da Vila, devagar, devagarinho, bora.
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0: Para não, gente. Bora lá até 14h, hein? Agora meio-dia 48, 12 para 1 já. E você já foi no Instagram, votar aí no seu preferido? É, os votos estão lá, milhares e milhares de votos, né? O pessoal votando para seu comércio favorito, né? O pessoal do comércio de Pinda e região, tá todo mundo lá no Instagram, os melhores de Pinda e do Vale, gente. Tá bombando, terça-feira finaliza a votação, né? E daí lá pra quinta-feira a gente já vai saber quem serão os campeões desse ano, hein? 11 para 1, samba e pagode comendo solto, porque domingo sem samba e pagode não dá, é a mesma coisa que goiabado sem queijo, não dá não. Ó, 11 para 1, oi, oi, oi, deixa eu ver quem chegou aqui, quem mais? Oi, tudo bem, Andréia? Tudo bem, lindona? Deus abençoe seu domingo também, dos seus familiares aí. Domingo fica melhor com você. Beijo. Obrigada, sua linda. Andréia do Santa Cecília, muito obrigada, coladinha na gente. Adriano do Feital, como é que você tá? Tudo bem? Tá concorrendo. O Davi Ribeiro, Xuxa, do Ouro Verde, tá concorrendo. Boa tarde. Ó, o Juarez, que não é bobo nem nada, já foi no Instagram, tá seguindo as páginas tudo direitinho. Muito bem, já conferi. Tá concorrendo aos prêmios, tá bom, Juarez? Boa sorte. Marcinha Cardoso, também provando aqui pra mim, ó. Seguindo tudo direitinho. Colonial Plaza Hotel, né? O Hotel Colonial Plaza, Poneria Afonso. Quem mais aqui? Vamos ver, vamos ver. Os melhores de Pinda e do Vale, muito bem. Quem mais? Bom Jesus Pinda, é isso aí, tá certinho, certinho. Bom dia, boa tarde. Excelente domingo, Marielza do Vila Rica também, olha. Tudo certinho, tá seguindo tudo bonitinho e tá concorrendo também aos prêmios maravilhosos aqui do programa Samba e Pagode. Na queridinha da cidade, né? 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Oi, Dinati, o Juninho do Boa Vista. Quer ouvir qualquer uma do molejo? Deus abençoe você também, querido. Excelente domingo. A Cristiane Eugênio, curtindo samba e pagode. Domingo maravilhoso. Quer ouvir Zeca Pagodinho? E tá concorrendo, porque ela tá seguindo tudo direitinho, ó, gente. As páginas lá do Instagram. Muito bem, Cris. Então, boa sorte pra você aí. Um domingo abençoado pra nós, né? Quem vem? Quem vem? Turma do Pagode, cobertor de orelha. Bora, gente, com Samba e Pagode domingo, com Samba e Pagode na queridinha da cidade. 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Agora, 7 minutos faltando para uma. Dá tempo de você correr no Instagram, seguir Colonial Plaza Hotel, seguir Bom Jesus Pinda, seguir os melhores de Pinda e do Vale. Já aproveita para deixar seu voto, segue as regrinhas bonitinho, direitinho lá, para a gente poder levar você aqui para os sorteios que vai rolar 10 para as 2. Boa sorte para todo mundo. Cobertor de orelha, turma do pagode.

0: você quiser. 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
7: Até as duas, gente. Bora aí para a última hora do programa de hoje. Samba e pagode aqui na 107 FM. Aonde você for, né? 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

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Bom demais. Agora 1h04, último domingão do mês. E a gente está aí aguardando as votações dos melhores de Pina e do Vale. Comércio local e regional, todo lá para ser votado, para a gente descobrir quem são os melhores de cada segmento, né? Quem será, né, que vai ganhar? Será que aquele comércio que você está torcendo vai faturar o título de melhor no seu segmento? É melhor açougue, melhor supermercado, melhor mercearia, melhor mini mercado, melhor manicure, melhor cabeleireira, melhor podóloga, melhor massagista, melhor marmitex. Gente, tem lá vários segmentos, né? Uma média de 200 segmentos. Terça-feira finaliza tudo e a gente dá uma pausa para poder contabilizar todos os milhares de votos, né? E então saberemos semana que vem, ainda semana que vem já, né? Os melhores de Pindo e do Vale 2026. Agora 1h05, bora de arte popular.

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0: Dilcinho Diferentão, rolê aí para você que pediu por aqui, 992-24-5660 é o nosso WhatsApp para você participar, tá? 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Frango assado com batata no final do programa. 10 para as 2 é o sorteio. Para o pessoal que está indo lá no Instagram, né? Está seguindo os melhores de Pinda e do Vale. Está seguindo Colonial Plaza Hotel. Está seguindo Depósito Bom Jesus Pinda. Então, boa sorte para vocês. Oi, oi, oi, Adriano. Do Jardim Regina, tudo bem por aí? Boa tarde. Oi também. A Ana, é a Ana que tá aqui? Boa tarde.
1: Oi, Marina, quero participar do sorteio. Meu nome é Ana Valentina Naretama. Eu quero ouvir Alô Virgínia.
0: Quer ouvir o quê? Alô Virgínia? Mas não é samba. Ué, ah, tá bom. Ah. Robson do Santana, como é que você tá, seu querido? Tudo bem, tudo bem, tudo bem. É, diz que tá lá na casa, ligado na Rádio 107, a melhor do Vale. Abraço, marido. Marisa, excelente tarde para você e para todos os ouvintes da rádio. Um abraço para você também, Robson. Obrigado pela sua participação em sintonia e companhia. Sidney Sinac, né? Sidney do Carangola. Muito obrigado pela participação, grande abraço. Oi, Amaury Godoy, boa tarde, Amaury. Chega mais.
2: Boa tarde, Marisa Boêmio. Aqui é Amaury Godoy do Campo Alegre. Marisa, foi meu nome no sorteio. Gostaria de ouvir a música com o Alexandre Pires. Tal liberdade. É. Marisa, Deus abençoe seu dia. E sua vida, Marisa. O Brasil vai ganhar de 2-1, Marisa.
0: Amém.
2: Bom trabalho pra você, Marisa. Vai, Brasil!
0: Vai, Brasil! Rumo ao Hexa! Amanhã tem que fazer bonito, né, gente? Que tá indo bem. Oi, Lucineia do Araritama. Boa tarde. Quer ouvir Temporal de Amor? Vou ver se dá tempo de rolar pra você. O Rock Donizete está dizendo, Marisa, faz gentileza de tocar aí uma para minha esposa, professora Benê, Demônios da Garoa. Tá certo, já mando para vocês, grande abraço. Poliana, também a Divina Rosa, tá ligadinhas aqui, estão ligadinhas na gente. Obrigada sempre, Divina e Poliana do Mombaça. A Cidinha Machado, Jardim Cristina, quer ouvir Molejo, Dança da Vassoura, né? Boa tarde, boa tarde. Quem que tá aqui? Quem? Manu? A Manu, é isso? É, e Manuela e Nicole do bairro do Santana já segue as páginas do Instagram. Muito bem, muito obrigada e boa sorte para você. Tá bom, Manu? Então vamos, gente, de Menos é Mais e Matheus Fernandes, Lapada dela, Samba e Pagode no ar.

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0: Demônios da Garoa, pra você que pediu por aqui no 992-24-5660, samba e pagode no ar até as duas, saudosa maloca.
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0: Bora, gente, sambando, pagodeando, até as duas, ainda dá tempo, meia hora ainda, pra você correr lá pro Instagram, seguir as páginas Os Melhores de Pindo e do Vale, seguir também Colonial Plaza Hotel, Depósito Bom Jesus Pinda. Hoje tem para você frango assado da Camila Frango Assado para sortear. 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Agora, 1h31, intervalo rapidinho.
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0: Uma e 36 agora, 24 minutos faltando para as duas. Boa tarde para você que está aí do outro ladinho, Joelma, Boa Vista. Tudo bem por aí, Joelma? Lindona, deixando aqui o palpite, olha só, Brasil 3-1, segundo a nossa querida Joelma do Boa Vista. Vai Brasil, Joelma, boa sorte aí no sorteio, tá? Quem mais está aqui? A Camila Wellen, do Flamboyant, desejando excelente domingo para todo mundo. E tá seguindo tudo direitinho, viu? Camila, boa sorte para você, querida. Quem chegou também foi o Lucas Alessandro. Boa tarde. Grande abraço, Lucas. Toca minha música, amizade. Ah, sim, já eu vou tocar. Tá bom, Sandrinha? Quem mais tá? Ah, Daniele Couto. Dani Couto, parabéns, tá votando aí, né? O pessoal tá votando lá também nas enquetes para sabermos quem serão os melhores de Pina 2026. E a Dani seguindo as páginas também direitinho. Boa sorte nos sorteios. A Darilson Correa, junto sempre com a gente, coladinho. Obrigado, Deus abençoe sempre, viu? A Miriam, a Kelly também está por aqui com a gente. Adriana Prado, diz que está fazendo almoço e ouvindo a gente. Ô, coisa boa. Adriana Prado Flamboyant, também concorrendo, porque está seguindo as páginas lá no Instagram direitinho, tá? Beijo grande para vocês. Oi, Luiz Roberto, como é que você tá aí no Crispim? Tá tudo bem? Excelente domingo, semana abençoada para todos nós. Quero ver testamento de um partideiro. Vou ver se dá tempo de rolar para você, tá, Luiz? Oi, Dilson da Silva, do Flamboyant. Grande abraço, Rosana Leite, boa tarde, obrigada. Eric Conceição, grande abraço aí para você, para Eliane, coladinhos aqui com a gente no Samba e Pagode. Bora de Raça Negra, pra gente relembrar. Música.

Amizade, Grupo Fundo de Quintal, para você que pediu por aqui. Agora faltando 15 para as duas, já estamos caminhando para o finalzinho do programa. E eu tenho aqui mais 5 minutinhos para quem não deixou o nome deixar. E para quem ainda não está seguindo as páginas, os Melhores de Pinda e do Vale no Instagram. Também Colonial Plaza Hotel, Depósito Bom Jesus Pinda. Printa a tela, comprova, prova aqui para mim que você realmente está seguindo para você ir para os sorteios, tá bom? Ó, a Joyce Cardoso tá concorrendo, o Max também, né? O Max tá aqui, ó, demonstrando pra mim, tá provando, né, Max? Abraço, querido. Max, deixa, aliás, o pessoal que tá deixando só o primeiro nome, gente, tem que deixar o nome completinho, tá? Pro sorteio, pra gente mandar pro sorteio. Melissa Luz do Mombaça, muito bem, também concorrendo, tá seguindo tudo certinho. A Neide tá dizendo, Marisa, boa tarde, tudo bem? Tô aqui com minhas filhas, Taiane e Carol, minha neta Luz. Estou fazendo almoço e ligadinha na 107, como sempre. Um abençoado domingo para todos nós. Neide do Castolira, tá seguindo lá no Instagram, Neide, as páginas? Segue lá, beijinhos, beijinhos pra Taiane, pra Carol, pra Luz. Que nome lindo, hein, da netinha. Adorei, Neide. Muito bem. Parabéns aí pelas filhas, né? E pela netinha também. Lindo nome. Gisele Cristina, tudo bem? Max William da Silva, muito bem. Agora sim, Juarez também, deixando o nome completinho. Muito bem, muito bem. Agora 13 para as duas, a gente vai rolar mais uma. E depois dessa, já venho com o sorteio para você. Combinado, combinado? Então bora. Jorge Benjor, que pena, ela não gosta mais de mim. Relembrando Jorge Benjor.

Jorge Benjora, ela não gosta mais de mim, que pena. Agora 10 minutos faltando para as duas, mandando últimos recadinhos aqui. Max do Flamboyant, também a Cleide Alves, do Parque São Domingos. Antônio Carlos, muito obrigada. Quem está pedindo? A Ana Maria, da Chácara Capim Moiado, do Lago Azul do Goiabal. Não dá tempo mais de pedir música, tá bom? Ana Maria, tá certo? Você chegou em cima da hora, já estamos finalizando por hoje. Então, quem deixou o nome, deixou. Quem não deixou, não dá tempo mais. Bora pro sorteio, gente!

Cruzamos dedinhos. Boa sorte para todo mundo que seguiu as páginas lá do Instagram, arroba Os Melhores de Pinda e do Vale, Colonial Plaza Hotel, Depósito Bom Jesus Pinda, estão concorrendo aqui aos prêmios. Bora, bora, bora! Convite para o cinema. Quem será que vai faturar? Convite para o cinema. São dois convites para o Shopping Pátio Pinda ali no cinema, né? Grandes filmes passando. Quem leva hoje é a nossa ouvinte, Ana Ramos. Parabéns, Ana Ramos. Passa aqui na rádio, tá? 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Tem mais, ó. 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Atenção, atenção, atenção. Quem leva? É Maria Aparecida Mancini. Parabéns, Maria Aparecida Mancini. Passa na rádio também, tá? É de segunda a sexta, das 9h ao meio-dia. Agora tem frango assado da Camila Frango Assado. Quem deixou nome por aqui faturou também. Frango assado hoje da Camila. Quem ganhar é para retirar domingo que vem, tá bom? Porque hoje acho que já era, já acabou. Atenção, Alexandra Daniela Ramos, parabéns, Alexandra. Você acaba de faturar frango assado da Camila Frango Assado. Não precisa passar na rádio. É só você mandar um WhatsApp aí para Camila, que domingão que vem você vai retirar o seu frango assado delicioso, tá? Agora valendo R$80 em compras, em produtos do Depósito Bom Jesus do Mombaça. Quem fatura? Quem é? Opa! Parabéns. Robson Levi Teixeira acaba de faturar R$80 no Depósito Bom Jesus Mombaça, né? Vai retirar aí, não precisa vir na rádio, né? Não precisa. Vai direto no Depósito Bom Jesus, amanhã segundona, tá? Tem que ir, acho que na parte da manhã, então você deixa pra ir terça-feira no horário comercial. Aí seu nome já vai estar lá com o Elton, com a equipe do Elton, no Depósito Bom Jesus do Mombaça. Robson Levi Teixeira, parabéns. Agora vamos aqui para o café da manhã do Colonial Plaza Hotel. Colonial Plaza Hotel, aquele banquete, aquele café da manhã de artista, da Odete Reutemann, né? Atenção, atenção, atenção, quem fatura hoje café da manhã do Colonial Plaza Hotel é Marcelo Monteiro. Opa! Parabéns, Marcelo Monteiro. Também passa na rádio, tá bom? De segunda a sexta, das 9h ao meio-dia, retira o seu vale-brinde café da manhã do Colonial Plaza Hotel com direito acompanhante. E aí você vai agendar com o pessoal do hotel. Aliás, hoje, infelizmente, é o último sorteio aí do café da manhã do Colonial Plaza Hotel, né? Vida que segue, tá bom? Quem aproveitou, aproveitou. Quem não aproveitou, vai lá, né? Porque o Colonial Plaza Hotel está aberto ao público, para o almoço, para o jantar, para o day use, para o café da manhã, tá? Para você passear, viver momentos maravilhosos. Aliás, o evento Os Melhores de Pinda será no Colonial Plaza Hotel de novo, no comecinho de setembro. Vai ser assim uma cerimônia maravilhosa, inesquecível para os ganhadores, né? Para todos que foram os mais votados. Gente, estou indo embora. Deixo um beijo grande a cada um de vocês. Nosso carinho, nosso abraço bem apertadinho. Estou de volta na próxima quarta-feira, tá bom? A partir das 12 horas, depois do programa Perfil do Marcelo Santos e com o Astério Galvão, eu chego com Pergunta que a Doutora Responde, sempre trazendo profissionais aí da área do direito, sempre informando, orientando, esclarecendo aí as suas dúvidas. Maravilha, né? Esse serviço de utilidade pública que a gente oferece toda quarta-feira, a partir do meio-dia, aqui no Pergunta que a Doutora Responde. O Samba e Pagode volta próximo domingão, né? Próximo domingão, a partir das
11 da manhã, logo depois do Roberto Carlos com Astérios Galvão, eu chego com o Samba e Pagode no seu domingão. Olha que você tem uma semana maravilhosa, abençoada, recheada de boas notícias, muita saúde, muita paz no seu coração. Que Deus abençoe sua família, seu trabalho, seu dia a dia, que traga aí muita notícia boa. Brasilzão amanhã, rumo ao Hexa, vamos torcer, gente. Torce aí, que eu torço daqui, que eu torço daqui. Um beijo, beijo, beijo, beijo para cada um de vocês. Valeu, seus lindões e lindonas que me acompanharam desde as 11 da manhã. Bora, gente, bora rolar aqui a última com Martinho da Vila, Madalena do Jucu. Até mais, tchau, tchau, beijo.

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5: O cultivo de plantas medicinais e aromáticas tem ganhado espaço como alternativa de renda para produtores rurais. Espécies como camomila, hortelã, erva cidreira e alecrim têm sido cada vez mais procuradas pelas indústrias de cosméticos, alimentos e fitoterápicos. O mercado está em expansão e apresenta boas oportunidades para quem busca diversificar a produção. Além disso, muitas dessas culturas podem ser desenvolvidas em pequenas áreas, o que favorece a agricultura. Cultura familiar.
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0: Sérgio Júnior. 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

0: gente. 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
1: Muito sucesso pra você. Tchau, gente.
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3: 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Não tem jeito, meu compadre. Vambora. Ela vacilou comigo, nós estamos aí, né? Tudo certo.

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0: Muito obrigado.
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2: Cento e sete.

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